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0: Olá, ouvintes do programa Geist, o espírito do pop rock alemão. Que alegria estar com vocês mais uma vez. Como vocês sabem, este programa tem o apoio institucional do Goethe-Institut Porto Alegre e das faculdades Este de São Paulo. Nosso agradecimento ao diretor Hoffmann, ao diretor Schaper e ao Felipe Fernandes, à mesa de som. Também este programa é rodado em três grandes emissoras no Rio Grande do Sul: a FM Cultura 107,7, a Luz 89,9 e a Rádio Imperial 104,5. A todos os ouvintes dessas fantásticas emissoras, nosso muito obrigado pela audiência, pelo entusiasmo e pelo apoio. Eu estou muito feliz de receber hoje, aqui no estúdio, nosso querido amigo Michael Frey, direct aus der Schweiz. Michael, herzlich willkommen.
1: Vielen Dank, Raphael, für diese Gelegenheit. Hat mich sehr gefreut und ich bin froh, dass wir da hier zusammen sind.
0: Ich bin auch sehr froh und wir werden durch die Sendung auf Deutsch und auf Portugiesisch sprechen. Nós vamos falar neste programa tanto em alemão quanto em português. O Michael é suíço, fala muito bem em português, então os ouvintes ficarão à vontade de escutá-lo em ambas as línguas. Eu tenho recebido esses elogios dizendo que o pessoal gosta muito de quando tem convidados que falam em alemão. Por isso que eu já combinei com o Michael aqui, que nós vamos revezar a nossa conversa um pouquinho em alemão, um pouquinho em português. Então, nós vamos começar a nossa conversa homenageando na trilha e depois ouvindo hoje nesse programa, basicamente bandas e artistas da Suíça. Teremos alguns intrusos ali da Alemanha, mas nós temos na trilha de fundo um artista suíço muito interessante, que fez sucesso na década de 80. É difícil de classificar a música dele. Ele se chama Andreas Vollenweider, é um músico instrumental. Ele tem uma música que convida à meditação, e ao longo do programa os ouvintes entenderão porque isso diz respeito também ao nosso convidado Michael Frey, que está conosco aqui, tanto pelo fato do Vollenweider ser suíço, como algo ligado à meditação, que os ouvintes descobrirão mais adiante. E na sequência nós ouviremos também outros artistas, aí sim, pop rock, em língua alemã, mas da Suíça. E o nosso convidado tem uma história de vida extremamente interessante. Vamos conversar sobre isso a partir de agora. Lieber Michael, deine Lebensgeschichte ist einfach wunderschön und man kann sagen, unglaublich fast. Sag für unsere Zuhörer ein bisschen über deine Geschichte und deine Kindheit.
1: Ja, das Leben ist für alle ein bisschen ein Abenteuer und

0: immer auf einem Campingplatz in der Schweiz. Und dort trafen sie sich, meine Mutter und mein Vater, alle Jahre wieder. Er war 15, sie auch. Und alle Jahre trafen sie sich wieder. Und als sie dann 19 waren, ging das ein bisschen weiter. Und recht weiter, weil ich bin dann im Jahr 64 da auch geboren. Aber das hatte seine Schwierigkeiten, weil mein Vater, der kam aus einer reformierten Familie, war Schweizer. Und meine Mutter war Deutsche, katholisch, blauäugig, blond. Und das war zu viel für meine Eltern, für die Familie meines Vaters. Und als die dann erfahren hatten, dass sie schwanger war, wurde er rausgeschmissen.
1: Eles costumavam passar as férias no camping, né? As duas famílias, os dois, os pais, ambos desde os 15 anos, ali, 16 anos, e eles começaram a ter um relacionamento, e esse relacionamento foi bastante longe, quando eles tinham 19 anos, né? E aí surgiu o Michel. Mas como o pai do Michel era um calvinista bastante rigoroso, né, suíço, e a mãe do Michel era
0: católica
1: de
0: Alemanha, da região de Mainz, Wiesbaden.
1: Ah, sim, bem
0: do lado do Hunsrück.
1: Isso mesmo, né, as capitais respectivamente de Rheinland-Pfalz e de Hessen. Então, ela era muito católica e aquilo ali foi um escândalo.
0: Ah, né? Um grandão, muito escândalo.
1: E o teu pai, então, foi expulso da família.
0: Só meu pai foi desesperado. O que quer fazer? Ele decide de fugir da cidade de Bern. E eles saíram para a cidade de Genebra. Genebra, porque é a cidade mais longe de Bern. E também com a diferença que tem uma língua francesa em Genebra. Só ele tinha a certeza de viver agora em Genebra, vai ser certa de não encontrar ninguém da família falando alemão. Só eu cresci os primeiros 7 anos em Genebra. E fiz uma kindergarten, como dizer, em francês. E durante estes 7 anos acabei de falar mais francês que alemão. Porque minha mãe, por qualquer razão, não falava muito comigo. Ela tinha muitas dificuldades com a situação, preocupação. Uma mulher que queria estudar, agora não conseguindo, porque nasceu e ficando lá com um pequenino para cuidar. Só nesses 7 anos falei mais francês que alemão. E depois desse conflito se acalmando em Berna, meu pai conseguiu voltar e continuar uma vida na cidade de Berna.
1: Que bom. Michel, que história fantástica essa tua. É uma história que continua, os ouvintes vão se surpreender a cada bloco do nosso programa, cada vez mais. E em homenagem também a essas figuras que a gente tem, figuras, as referências que nós temos nos determinados países, né, e nas nações, mas também aos nossos antepassados, um artista suíço bastante famoso chamado Blick compôs essa canção que ouviremos então agora, Legende und Helden. O meu Schweizerdeutsch não é muito bom.
0: Porque muito difícil
1: ele canta em Schweizerdeutsch. Mas é algo assim, Denn ihre Helden von heute sind die Legende von morgen. Em Hochdeutsch seria Denn ihre Helden von heute sind die Legenden von morgen. Né? Und schaffen so ein Fundament für die nächste Generation. É parecido, né, o Schweizerdeutsch, dá pra entender. Mas, então, assim, a ideia é que o Blick está fazendo um elogio, né, àquelas pessoas que se dedicam, que trabalham, muitas vezes de maneira anônima, muitas vezes os pais e os avós são assim, se esforçam para poder dar um conforto para os seus descendentes, né, e eles dão os padrões, os fundamentos para as próximas gerações. Eu acho essa música muito legal e espero que os ouvintes também gostem. Vamos ouvir então Legende und Helden de Blick e na sequência Alles ganz einfach, da banda suíça fundada em 1991 em Schaffhausen, Die Aeronauten.

0: Ouvimos Alles ganz einfach, da banda Die Aeronauten, e abrindo o programa Legende und Helden, do artista suíço Blick. Hoje o programa vai ter uma ênfase na música de língua alemã oriunda da Suíça e com temas também que têm relevância porque se conectam com a biografia do nosso convidado especial, Michael Frey. Michael, no início do programa, então, tu compartilhaste um pouco da tua infância e da história da tua vida. Vamos avançar. Como é que foi a tua adolescência, os teus estudos como jovem, né? Pode compartilhar conosco?
1: Sim. Quando voltamos para Bern, que é uma cidade de língua alemã, eu fui enviado para uma escola francesa. Porque, como eu falei, falando mais francês que alemão. Que foi uma boa escola, porque na cidade de Bern, que é a capital, é a cidade também dos diplomatas, das embaixadas, assim, bonhanço. A educação francesa que eu recebi foi realmente muito bom. E de lá, aproveitei a falar as duas línguas, alemã e francês. Né? E de lá, depois que eu fiz a escola francesa, 9 anos de escola, fiz uma aprendizagem como mecânico de robótica industriais. E essa aprendizagem fiz em alemão. E foi engraçado, porque quando eu precisava fazer essa, agora, uma escola alemã, eles descobriram que tinha um sotaque muito forte. Só por causa da lei, eu fui enviado para um curso de alemão para estrangeiros. Não foi muito comum. Só dentro dessa escola muito colorida, com pessoas de todo o planeta, me senti muito bem, foi muito bacana, mas até hoje estou precisando rir dessa coincidência. Durante essa aprendizagem como mecânico, fiz também um colégio técnico. E depois do colégio técnico, eu fiz um estudo de engenharia em eletrônica e ciência de computador. E de lá, consegui depois trabalhar para uma grande empresa americana em Zurich, em relação de computadores. E trabalhava com máquinas, computadores muito modernos. E de lá, incrível de imaginar, foi o período onde começou o internet, começou coisas do e-mail, meus estudos não existiam nem no internet durante meus estudos. E de lá, com esta empresa americana, começamos a desenvolver toda essa coisa do rede de comunicação. Primeiro entre as partes da empresa e depois com outros afiliados da empresa americana. Isso foi um passo muito interessante.
0: E o serviço militar, onde entra na tua vida?
1: Serviço militar na Suíça foi uma obrigação para mim. Na Suíça é obrigatório de fazer serviço militar. E quem não quer fazer serviço militar vai para a prisão. É do estilo 6 meses mínimo. Não tinha nenhum grande interesse no trabalho militar, no exército. Mas eu sabia que eu precisava fazer, porque se faria a escolha de ir para a prisão, tentar de achar um trabalho depois. Ninguém está interessado porque você foi na prisão, qual foi a razão. Você tem, como dizer, uma mancha bem forte. Só fiz meu exército, treinamento com todo mundo, assim por diante.

0: Ele foi muito rebelde como jovem, mas foi só muitos anos depois que eu descobri que esse treinamento foi uma grande ajuda, uma grande utilidade em relação à compreensão como as coisas vão, especialmente quando depois eu trabalhava para uma organização humanitária em zonas de conflitos e guerras. Esse treinamento finalmente não me ajudou em relação à proteção, mas mais em relação à compreensão do tamanho implicado nos conflitos e guerras.
1: Vamos falar então disso, porque a nossa próxima música, a música que nós ouviremos no próximo bloco, ela é de uma banda alemã chamada Madsen e se chama Sie Rennen. E ela joga com essa ideia de que os conflitos muitas vezes estão acontecendo e algumas pessoas fingem não ouvir, fingem que eles não têm a ver com esses conflitos.

0: arbeiten? Und ich war so, was? Ja, wieso nicht? Was macht ihr überhaupt dort? Und dann hat sie mir erklärt, ja, wir arbeiten in Kriegskonfliktgebiete, wir besuchen Kriegsgefangene, politische Gefangene, auch arbeiten wir mit Flüchtlingen und so. Alles, was so geschieht in diesen Kriegs- und Konfliktgebieten, da dachte ich, ja, wieso nicht eigentlich? Da intuitiv habe ich gespürt, dass es wirklich etwas ist, was ich machen will. Und andererseits war da das ganze Konzeptdenken in meinem Kopf, meine Güte, 2 Jahre außerhalb der Arbeit als Ingenieur, nach 2 Jahren ist man da ein bisschen verloren. Das ist schwierig, wieder aufzuleben. Da diese. Aber irgendwie dachte ich mich, irgendwie hörte ich dann in mir die Stimme, nee, mach, geh.
1: Vamos traduzir isso então para o pessoal que não acompanhou. Tu estavas ficando insatisfeito com o trabalho em Zurique, naquela firma americana, e começaste a procurar outras opções. Numa delas, uma instituição humanitária de qual cidade?
0: Foi em Genebra.
1: Em Genebra, né? Tinha vagas lá por uma questão de computação, né? Mas quando chegaste lá, ficaste decepcionado, porque era um trabalho bastante simples de manutenção lá dos computadores e que havia um contraste muito grande, porque tu eras um engenheiro experimentado em outras áreas também. E aí a moça que te recepcionou achou isso tudo muito engraçado, mas percebeu algo em ti e te convidou. Ok, mas tu não quer trabalhar aqui conosco, na nossa pauta? E aí tu perguntaste para ela, mas o que exatamente vocês fazem, né? E ela explicou, e aquela tua voz interior, apesar da perplexidade, né, dessa mudança, tua voz interior dizia para aceitar isso, né, de trabalhar em questões humanitárias, conflitos, intermediação de conflitos, visita a prisioneiros políticos, né? E então tu aceitas. É a partir de agora. Weiter bitte.
0: Sim, so foi realmente um contraste muito forte, porque tinha uma vida muito confortável em Zurique, apartamento bom, relacionamento, dinheiro bom, tudo isso. Mas é interessante que também foi um período que eu descobri uma coisa realmente faltando. Na Suíça, tudo funcionando muito bem, muito perfeito, assim, mas quando você está na estação de trem e você olha para os rostos das pessoas esperando por o trem, você descobre que pessoas têm tudo, mas ainda não são felizes. Isso me tocou muito. O que precisa para encontrar felicidade, né? O que precisa para conseguir apreciar? Isso foi também um pouco a motivação. Eu quero ver um pouco o outro lado dessa riqueza, o outro lado desse funcionamento perfeito. So, isso me motivou para entrar nessa organização humanitária. E o contraste, como eu falei, foi forte porque foi enviado para o Afeganistão. So, eu morava um ano em Afeganistão. Um país, uma história muito interessante, muito trágica, muito incrível, que foi um país de uma riqueza grandão, porque tinha tudo esta, como dizer, estrada da seda, como dizer, estrada de seda,
1: rota da seda,
0: e foi um país muito evoluído em relação da educação. E também de exemplo de mulheres que conseguiram fazendo estudo de engenharia, de construção, não tinha essa coisa, só os homens fazendo esse trabalho técnico. E também muitas mulheres envolvidas também na medicina, nos hospitais, assim por diante, mas por causa, vamos dizer, geopolítica, esse governo caiu e tinha depois uma república que caiu, depois entrou um comunismo e de lá se tornou difícil porque acordou uma revolução dizendo de gente que dizendo não queremos mais isso. E lá vem essa movimentação dos mujahedins. Os mujahedins, como dizer, freedom fighters, como dizer, dizendo que Não queremos voltar à riqueza que tínhamos antes. E de lá surgiu um conflito dentro do país. E como foi um regime comunista, chamaram a Rússia para ajudar. E aconteceu uma invasão do Afeganistão em 1979. E de lá se tornou cada vez mais difícil. So, eu cheguei no Afeganistão em 1991. E durante este período já tinha um governo interim, comunista também. E quando cheguei lá, o problema foi de quantidade enorme de prisioneiros políticos. E lá, meu trabalho, com os outros delegados junto, fomos uma equipe de quase 50 pessoas. fizemos essas visitas nas prisões governamental com milhares de prisioneiros para fazer entrevista com eles, para entender melhor a condição de vida e de tratamento, especialmente desses prisioneiros. Também para fazer a registração desses prisioneiros, porque o propósito foi de visitar esses lugares regularmente para acertar, evitar, vamos dizer, pessoas sumir, né? Desse contexto, geralmente, de prisioneiros de qualidade, de sumir. O nosso trabalho foi um trabalho confidencial com as autoridades, mostrando qual é a vantagem de trabalhar de um jeito melhorando as condições de vida para esses prisioneiros, que também vai ajudar a ter uma reputação melhor, né, no contexto de como essas pessoas são tratadas, porque as famílias também estão visitando esses prisioneiros. Isso foi nossa motivação, confidencialmente negociar com as autoridades para melhorar as condições, para beneficiar todo mundo. Mas, infelizmente, a situação piorou e esse governo interim caiu em 92, e lá começou uma bagunça ainda maior, porque lá os mujahedins eles tentaram de pegar o poder dentro da cidade de Cabul. E meu trabalho foi fazer conexão com todos esses grupos de mujahedin que queriam pegar o poder dentro da cidade. Eles tentaram de fazer coalições também. E essas coalições sempre mudaram. E durante esse período, trabalhamos como um hospital de guerra. E lá, verdadeiramente, foi muito, muito horror da guerra, vamos dizer, né? Porque nosso hospital foi do estilo para 250 pessoas, e às vezes, como tinha bombardamento da cidade e também lugar dos mercados, assim, bonhante, acontece às vezes que entre 700 ou 800 pessoas chegaram lá no hospital machucados. E esse hospital de guerra, que trabalhava 24 horas por dia, foi bem supercarregado, como dizer. E de lá, sim, foi veramente... Eu encontrei o outro lado da Suíça. Na Suíça, com tudo, riqueza, dinheiro, né? E outro lado, uma pobreza incrível, só conflitos, guerras, pessoas com fome. E aprendi muito dentro desse contexto.
1: O convidado especial de hoje é Michael Frey. Desde o início do programa, estamos intercalando algumas conversas em português, em alemão, acompanhando essa trajetória muito interessante que o Michael está compartilhando conosco, né? Dos seus pais, pai suíço, mãe alemã, uma expulsão familiar e depois a reconciliação, o estudo na infância em escola francesa em Genebra, né? Depois volta para Berna e trabalha em Zurique, descontente com o trabalho, vai procurar opções e acaba entrando numa organização humanitária, vai para o Afeganistão, trabalha no Afeganistão num momento de crise política grave lá, né, com conflitos armados e questões bem delicadas, e foi ali que tu paraste. Então, depois dessa experiência, segue agora a tua história.
0: Só depois do Afeganistão, a história continua, porque depois de um ano lá, eu passei trabalhando em vários países na África. Eu trabalhava em Malawi, Zimbábue, Moçambique, também em Ruanda, particularmente em relação de prisioneiros políticos também. E foi uma experiência muito forte de trabalhar em um continente africano, descobrindo também um pouco tudo a influência europeia no continente africano, sem entender verdadeiramente o aspecto humano da pessoa. Só foi uma experiência muito forte e muito boa. E depois desse trabalho na África, eu trabalhava depois durante a guerra da Iugoslávia. E lá passei um ano em guerra de Bósnia, depois um ano de guerra em Croácia, Sérbia, depois um ano de guerra em Kosovo, depois guerra na Sérbia, até esse bombardamento da OTAN em Sérbia. E durante esse período foi uma experiência forte, porque quando eu trabalhava na Afeganistão, na África, a pessoa aparecia diferente, porque cor diferente. Mas quando eu trabalhava na guerra em Iugoslávia, foram pessoas como eu, do mesmo cor da pele, ela descobri, não, guerra não é uma coisa lá longe de nós, mas guerras são coisas finalmente muito perto de nós, mas esse hábito é sempre de pensar, o conflito é não lá onde estou, mas o conflito é sempre longe da minha vida. Até fiz experiências incríveis de

0: Trabalhar em zonas realmente de linha de confrontação, negociando às vezes acesso para pessoas machucadas por causa do conflito, para transportar nos hospitais, assim por diante.
1: E foi nessas circunstâncias que aquele teu treinamento militar da juventude foi relevante?
0: Lá, exatamente, lá me ajudou a entender melhor toda essa psicologia também do exército, como funcionava, né? Que me ajudou do estilo como aproximar também essas pessoas que são na linha de guerra, que são nos checkpoints, que são lá com medo, né, que vai acontecer, de encontrar lá uma pessoa que se diz um diplomata humanitário, que é essa pessoa, desse ângulo lá foi, me ajudou a ter a conversa aberta com essas pessoas, sem eles ter mais medo desse encontro, assim, por assim. Essa experiência nessa guerra foi profundo, mas depois de um período de quase 10 anos dentro do contexto de guerras e conflitos, descobri que sabia muito sobre tudo isso, esses aspectos, mas que não sabia nada sobre paz. Isso me tocou muito. E de lá começar a tentar de entender melhor o que é exatamente paz. É uma coisa externa, uma coisa de onde vem? Que poderia ser essas coisas?
1: Fantástico. Depois desse bloco a gente vai ver como foi essa jornada do Michel em direção à paz, à procura da paz. Então vamos lá, de Faber, alles Gute.

0: Ouvimos do artista Faber, Alles Gute. Estamos conversando com Michael Frey, que nasceu na Suíça, de mãe alemã, pai suíço, e teve uma trajetória que está sendo compartilhada conosco aqui, extremamente interessante e rica. E chegamos no estágio, então, que cansado ou super exposto a guerras em vários lugares no mundo, tu querias procurar, então, entender melhor o conceito e o sentido da paz.
1: Also, ich werde ein bisschen auf Deutsch wieder mal reden. Ja, es war ja so, dass ich eigentlich in diesen Kriegsgebieten sehr viel gelernt habe, nicht nur über das Elend, die Leute dort angetroffen haben, aber auch...
0: Nessas regiões de guerra, tu aprendeste não só sobre a miséria humana.
1: Aber auch... In diesen schmerzhaften Momenten habe ich auch jede Menge Situationen angetroffen, in denen es Wunder gab. In denen es Situationen gab, die jenseits einem gewöhnlichen Verständnis waren.
0: Nessas situações de sofrimento, situações delicadas, tu tiveste, percebeste, né, situações também maravilhosas que vão além do... Está correto?
1: Sim, porque nesta situação descobri também que quando tentamos ficar só no nível intelectual, é impossível ver o menos de tocar a essência da pessoa, é impossível de, como diz, tocar esse aspecto mais profundo do ser humano. So, eu vi muitas situações milagrosas também, eu vi também quando a motivação é verdadeiramente forte de ajudar outros seres. É interessante que tem aspecto nos protegendo também. Porque eu vi várias situações de perigo enorme. Eu fui sequestrado, eu fui também entrei em emboscadas, como dizem, pessoas tirando em mim, assim por diante. Felizmente, eu nunca fui machucado, mas descobri também que tem tamanho incrível, até absurdo, de proteção, quando o trabalho é verdadeiramente do estilo baseado sobre amor e compaixão. So, quando eu decidi de aprender mais sobre paz, encontrei professor que falou, paz é uma qualidade já dentro de nós, não uma coisa que precisamos fabricar ou achar fora de nós, é uma qualidade já dentro de nós, mas precisamos sentar. Precisamos sentar e meditar. E pensei, uau, é já dentro de mim essa qualidade? Claro, eu vou sentar imediatamente. So, eu fui para os Estados Unidos, o primeiro lugar foi em Los Angeles, porque eu conhecia um tibetano da Suíça. E o irmão desse tibetano na Suíça foi um lama, um professor do budismo tibetano, morando em Los Angeles. So, eu me mudei para Los Angeles e vivei lá 2 anos num centro pequeno. E lá comecei a aprender que... Tudo. Agora nós estamos nos identificando com esse corpo, com essas mãos, com nossos pensamentos, do estilo como nós estamos percebendo as coisas. Mas isso é uma compreensão muito limitada de quem somos verdadeiramente. Nós somos bem além dessa aparição. E de aprender a se conectar com essa essência dentro de nós, uma qualidade de amor e compaixão, como falei, que já dentro de nós, já dentro de todo o mundo, todos os seres, dá para se perguntar, finalmente, mas se isso é verdade, o que estamos fazendo? Por que estamos nos comparando? Por que estamos correndo atrás das coisas? Que incrível, que absurdo! E com base de minhas experiências em relação às zonas de guerras e conflitos, descobri que é verdade, é completamente surreal. Mas ok, antes de conseguir falar sobre isso, eu preciso sentar também. E como comecei a fazer tudo esse treinamento da meditação, de sentar, de fazer retiro, descobri finalmente, uau, é verdade, muitas coisas que aconteceram no meu trabalho nessas zonas de guerras e conflito e que me ajudaram, porque quando foi muito perigoso, sempre consegui ficar muito quieto, do estilo, até consegui, tanto quieto, me sentindo completamente conectado com tudo que aconteceu tudo ao redor de mim, até uma qualidade, vamos dizer, além do tempo e espaço, mostrando verdadeiramente, uau, foram relâmpagos de uma compreensão de quem

0: somos verdadeiramente. Isso me motivou, eu quero saber mais sobre isso.
1: Tu concordarias em dizer que há uma inversão sobre o que é real e o que é ilusão nessa tua experiência, ou seja, o que as pessoas tomam como realidade, com esses conflitos, com a necessidade de tomar decisões pragmáticas, no fundo é ilusão, e o real tem mais a ver com a paz, com o amor, chegaria a esse ponto?
0: Ah, posso dizer tudo tranquilamente, que tudo é uma ilusão. A minha analogia favorita é essa do cinema. Antigamente, quando entramos no cinema, do momento que você está sentado junto com seus amigos, do momento que as cortinas abriram na frente, até a publicidade começando, já todo mundo feliz, começando agora. Mas do momento que o filme está começando, é incrível de ver que a nossa mente está caindo dentro da tela desse filme que escolhemos. Nós escolhemos o filme que queremos ver. E quando o filme começando, a mente está completamente dentro da tela. E lá estamos vivendo de emoção, de romance, ou de suspense, ou de terror. Algumas pessoas gostando de terror, não sei porquê. Mas tem documentários, tem muitos filmes, mas do momento que esse filme está passando, a mente está completamente dentro da tela. Até esquecemos nossos amigos no lado, esquecemos a cidade, o país, o planeta, tudo esquecemos. É a mesma coisa com a nossa vida. Nós somos agora dentro desse corpo. Ele assume a compreensão budista. Esse corpo é um de milhares. Nascemos, morremos. Incontáveis vezes. E agora, de novo, dentro de um corpo, porque ainda tem um pouco mais para aprender. E de lá, estamos vivendo essa vida para mais experiências, para voltar para essa essência, descobrindo finalmente esse milagre infinito já dentro de nós e de todos. Estou dizendo isso da essência de amor e compaixão, essa coisa que tem mil nomes, né? Muitas tradições, muitos caminhos, mas essa essência finalmente é a mesma para todo mundo, né? E isso é nossa aventura finalmente da vida, de caminhar esse caminho espiritual.
1: Agora já os nossos ouvintes já então tiveram a revelação, né? O Michael Frey está conosco aqui no Rio Grande do Sul, porque já faz alguns anos é membro da comunidade que vive no templo budista em Três Coroas, Kadrolink, correto?
0: Sim, Kadrolink, sim.
1: Há quanto tempo tu estás lá, já vivendo lá?
0: Quando eu morava em Los Angeles 2 anos, durante esse período encontrei o professor dele nesse centro lá. Esse professor dele foi o Chagdo Rinpoche, que é também meu professor, que abriu esse centro em Três Coroas, chamado Kadrolink. Eu cheguei aqui no início do ano 2002. E de lá, sim, estamos fazendo prática, continuando, porque mais que você conseguir verdadeiramente conectar com essa qualidade dentro de nós, eu queria esclarecer que não tem nenhuma realização, eu só tenho uma confiança no caminho por experiências que eu fiz em zonas de conflito, experiências também que eu fiz em zonas como na Suíça, né? Tudo maravilhoso, que são duas situações extremas de riqueza e de conflito, mas ainda não foi possível de verdadeiramente se focar sobre essas qualidades dentro de nós. Quando tudo ficando muito bem confortável, por que fazer um caminho espiritual? Porque já tudo bem, estou tranquilo. Mas em zonas de conflito, quem vai ter tempo para fazer uma compreensão de um caminho espiritual? É difícil e impossível quando tem só conflito ao seu redor. E me vem essa compreensão, porque às vezes quando pessoas me encontrando em Três Coroas, no centro, pessoas me falam: você é da Suíça? O que aconteceu com você? O que você está fazendo aqui? A vida está tanto linda lá na Suíça. Lá. E lá tem uma resposta em ação desse contraste, que nós precisamos achar lugares onde as coisas são equilibradas. E isso é a razão também porque Chagdo Rinpoche abriu esse lugar em Três Coroas, porque em 1992 ele foi convidado para encontrar brasileiros, encontrar a região aqui no Rio Grande do Sul. Ele foi muito inspirado, primeiro, que as pessoas brasileiras têm essa intuição com valores espirituais. eles têm essa qualidade porque tem muitas tradições já espirituais existindo e pessoas têm naturalmente essa conexão de querer saber mais sobre isso, que é uma grande diferença em relação da Europa, uma grande diferença em relação dos Estados Unidos também. Não quero generalizar, mas isso é um pouco a situação. Ele foi tocado que aqui no Brasil ainda tem essa intuição que somos mais que aparecendo aqui. Isso é a razão porque ele abriu esse centro lá em Três Corações. E lá cheguei em 2002 e achava, bah, que sorte, estou encontrando meu professor, mas infelizmente o professor faleceu lá fim do ano 2002. E de lá decidi de ficar um pouco mais para ajudar Chak Du Kajon, que é a esposa, aluno do Chak Du Rinpoche, pensando, ok, eu vou ajudar um pouco a ela para passar esse momento de transição. Eu pensei, finalmente fica só até 2003, mas a história continua.
1: Nossa canção, e finalizando o programa, Michel, chama-se Freive noch nie, do Tobias. Eu acho que tem a ver contigo essa canção. Tu te sente livre como nunca?
0: Ah, ainda tem muitos altos e também muitos baixos. Sempre estou ainda encontrando muitos obstáculos, muitas dificuldades, mas que estou dizendo às vezes para as pessoas, quando chega uma grande onda, você tem possibilidade. Ou você vai ter medo dessa onda que vai chegar e você vai se afundar, ou você começa a aprender a surfar essa onda. Chega uma onda, ok, uma oportunidade de novo, né? Quando não tem oportunidade, não tem aprendizagem. Só posso confirmar, sim, ainda tem ondas muito fortes também. Mas ok, estou ainda aprendendo a surfar essas ondas do melhor possível.
1: Michel, vielen Dank für deine Anwesenheit hier bei uns, bei Geist. Liebe Grüße an alle in Tres Coroas.
0: Werde ich ausrichten mit großer Freude. Herzlichen Dank, Raphael. Danke auch für die Freundschaft, die wir da gefunden haben. Danke auch deine Arbeit, die sehr, sehr inspirierend war, dort in diesem Konvier, in diesem Stadtrat, wie sagt man dem, im Ministerium für Justiz. Du hast dort in diesem interreligiösen Forum viel Weisheit reingebracht, die mich sehr inspiriert hat.
1: Dankeschön.
0: Und ich hoffe, dass du weiterhin mit deiner Präsenz viele Leute inspirieren kannst.
1: Vielen Dank und ebenfalls, es war vielleicht ein bisschen Übernatürliches, du warst immer als Begleiter von der Patricia und ich dachte, er ist so ruhig, aber wenn der kommt aus Tres Coroas, er ist hochwahrscheinlich deutschstämmig und dann versuchte ich, Deutsch zu sprechen mit dir und dann jetzt die Zuhörer wissen schon, dass eigentlich war kein deutschstämmiger Brasilianer, sondern ein echter Schweizer. Pessoal, vamos ouvindo então Freive noch nie, nos despedirmos dessa edição.

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Bom dia, muito bom dia para você ligado com a gente. Segundou de novo, né? Segunda-feira, 29 de junho de 2026, temperatura é de 11 graus. Tempo ainda encoberto aqui em Nova Petrópolis. Estamos começando a programação do Acordando com a Imperial nesta segunda-feira. Que promete movimentar muito clima nesta semana. Vamos se preparar. Vem de tudo. Melhor, quase tudo, né? 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Por aqui, Maicon Wingert contigo. A partir de agora, vamos juntos até as 8 da manhã. Você participa desde já com a gente, 5432811510 pelo nosso WhatsApp. Fique à vontade! Para começar, tem Grupo Modelo, Fotos e Lembranças, 5 e 3, bom dia!

Imperial FM 5:18, de Paldaua, antes Monte Azul, teve também banda Caçula, João Paulo e Daniel, Fazenda São Francisco e Grupo Modelo Fotos e Lembranças, para começar a programação do Acordando com a Imperial desta segunda-feira. Vai o bom dia, Luiz André Schultz, Morro Reuter, Maicon Zanqueta, Rio de Janeiro, Guido Kellendolfo Collor, ótima semana também. Quem é que mais aqui? Hélio e Rosita de Blumenau, Santa Catarina. Já lhe respondi lá no WhatsApp, seu Hélio, tá certo? Qualquer coisa aí, prende um grito aqui pra nós, tá bom? Querido casal Niemeyer em Canela, já cedinho, chimarrão pronto. Como sempre, né? É uma abençoada semana pra vocês também.

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Agora 28 minutos para 6, temperatura de 11 graus aqui em Nova Petrópolis. 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

E hoje tem seleção brasileira em campo. Hoje tem Brasil na Copa do Mundo. Jogo a partir das 14 horas, então. Brasil e Japão. Vai parar o país, né? Até então a gente tinha os jogos sempre à noite, diferente de muitas das outras Copas, onde jogos muitas vezes era durante o dia, fazendo com que todo mundo parasse o que? As suas obrigações. Hoje não, né? Essa Copa não, né? Mas hoje, a partir das 14 horas, então, Brasil e Japão.

0: Alô, Iluvênia em Estrela, bom dia, boa segunda-feira, boa semana. O Leandro Bock homenageando, desejando um feliz aniversário para o seu pai, Paulo Bock, de aniversário hoje. Parabéns, Paulo. Saúde, saúde forte aí pro amigo. Felicidades, tudo de bom. Quem faz aniversário hoje também, né, é o Fábio Dahmer, essa duplinha aí, que todos os dias está sempre homenageando os amigos, homenageando o pessoal que está de aniversário. Hoje é a vez deles, então, né? Parabéns pro Paulo Bock, parabéns pro Fábio Dahmer, saúde, muitas felicidades para vocês, tá certo? Daqui a pouquinho tem mensagem do dia às 6 horas, não vai perder, hein? Vamos de música gaúcha agora, Baile na Serra!
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2: Imperial FM, 11 minutos para 6, temperatura de 11 graus. Já já a gente traz a mensagem do dia, mas vamos seguindo de boa música. Muitas notícias têm circulado na internet a respeito da chuvarada desse final de semana. Não na nossa região por aqui, sem danos por aqui, tudo na mais absoluta tranquilidade, mas não é a mesma situação em outras regiões do estado. Região Noroeste, por exemplo, muitos transtornos causados pelo excesso de chuva. A força da água arranca ponte e cidades do Rio Grande do Sul. E cidade do Rio Grande do Sul registra 200 milímetros em 24 horas. Isso foi em Porto Xavier. A chuva desse fim de semana fez com que cidades gaúchas registrassem acumulados extremos. Porto Xavier, de acordo com a Defesa Civil da cidade, foram 200 milímetros nas últimas 24 horas. A chuva não deu trégua para cidades do norte e do noroeste do estado ontem. Desde danos a residências até alagamentos e inundações, 19 cidades gaúchas reportaram danos em função da chuvarada. É um triste cenário, né, para muita gente. Mas são, de acordo, né, com especialistas, primeiro alerta para cheias de rios desse El Niño, que recém se inicia. É o que adverte, então, meteorologistas sobre chuva forte aqui no Rio Grande do Sul. Em contrapartida, essa chuvarada toda, a Europa vai derretendo com o calor. Na Alemanha, em Berlim, foi registrado 41 graus de temperatura nesse final de semana. Imagina para Berlim, né? Para nós é complicado, a gente já tendo essa experiência na bagagem. Imagina para o pessoal de Berlim, então, na Alemanha. Por aqui as participações, então deixa eu mandar um bom dia lá pro Hélio em Blumenau, Santa Catarina. Hélio e Rosita de Blumenau, sempre ligados conosco, obrigado a companhia, tá certo, Hélio? Dona Genia em São Leopoldo, bom dia, boa semana. Eliane Maria Schmitz Halbert, boa segunda-feira para todos nós. Flávio Schons, Boa Vista do Erval, no Chima também. E ainda por aqui, Vera Lúcia Frank, Pousada da Neve, homenagem para o Fábio Dahmer pelo aniversário hoje. Ainda vem chegando mais aqui, né, o Augusto Baques, São José do Erval na companhia da gente também. Banda Champion!

0: A música alemã com The Edelseer, antes o Champion, linda, linda, Imperial FM. Um minuto agora para as seis, finalizando por aqui o programa Acordando com a Imperial desta segunda-feira. 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Na sequência, você confere a mensagem do dia.
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0: Para você que está chegando agora, muito bom dia. Hoje é segunda-feira, 29 de junho de 2026. São 6 horas em ponto, temperatura de 11 graus, tempo ainda encoberto aqui na Serra Gaúcha. Hora da gente trazer mais uma mensagem de reflexão, uma mensagem de otimismo, para a gente começar muito bem esse novo dia. O tempo nas novas escolhas. Meus amigos, olhar para trás e ver o caminho que a gente já percorreu nos dá uma certeza. Nós sabemos o valor do tempo. Aprendemos ao longo das décadas, ao longo da vida, que a vida é feita de ciclos, de chegadas, de partidas, mas acima de tudo de construção. Há quem pense de forma

muito enganada, que os sonhos pertencem apenas à juventude. Mas a verdade é que chegar à meia-idade, chegar a uma certa idade da vida, não é o ponto final de nada. É apenas o início de uma das fases mais bonitas e libertadoras da nossa existência. Chegar à meia-idade, chegar ali nos 50, 60 anos, é chegar no topo de uma montanha. E, de cima, a vista é mais clara. Não se tem pressa, a pressa cega da juventude. Mas temos algo muito mais valioso, que é a sabedoria do caminho percorrido. Até aqui, muitos de nós passamos anos cuidando dos outros, construindo carreiras, criando filhos, cumprindo obrigações e atendendo às expectativas dos outros. Agora o tempo nos oferece um presente valioso: a maturidade. Hoje, nós temos o que nos faltava aos 20 anos: sabedoria, paciência e a clareza de saber exatamente quem somos. Por muito tempo, o mundo nos pediu para sermos produtivos, para sermos fortes, para cuidarmos dos outros. Fomos pais, fomos mães, profissionais, pilares de famílias inteiras. Silenciamos os nossos próprios desejos para que os desejos de quem amamos pudessem florescer. E fizemos isso com muito amor. Mas a vida, em sua infinita generosidade, nos traz agora um sussurro de liberdade. Os sonhos não envelhecem. Eles não têm rugas. Eles não se aposentam. Aqueles projetos que guardamos na gaveta da alma, por falta de tempo ou por excesso de responsabilidade, ainda estão lá, guardadinhos, intactos, esperando por nós. A maturidade não é o entardecer da vida. É o momento em que as luzes mais bonitas se acendem. É a hora de olhar para dentro e perguntar: o que eu quero fazer com o tempo que Deus e a vida me dão hoje? Pode ser escrever um texto, escrever um livro, abrir um negócio, aprender um artesanato, mudar de rumo ou simplesmente aprender a dizer não para o que não nos faz bem e sim para a nossa própria felicidade. Não tenham medo do tempo. O tempo é nosso aliado. Procurem ver dessa forma. Hoje nós temos a coragem que nos faltava aos 20 anos, temos a paz que não conhecíamos aos 30 e temos a segurança que buscávamos aos 40. Permitam-se sonhar novamente. Permita-se errar, tentar, recomeçar e se emocionar com as pequenas coisas. A vida não está no passado, ela não está passando, ela está acontecendo agora, nesse exato segundo. E o sonho mais bonito que vocês podem realizar hoje é o de serem, por inteiro, os donos das suas próprias escolhas. Não existe prazo de validade para aprender algo novo. Não existe idade limite para mudar de carreira, para começar um projeto, para viajar para um lugar desconhecido, para aprender a tocar um instrumento ou para viver um grande amor. Um sonho não se importa com as linhas no nosso rosto, nem com a cor dos cabelos. O sonho só precisa de um coração que pulse e de uma mente que decida recomeçar. Que hoje possamos olhar para o futuro não com nostalgia do que passou, mas com entusiasmo de quem sabe que o melhor livro da nossa vida ainda está sendo escrito. E nós somos os autores. Seus sonhos não ficam no passado. Eles estão esperando pela coragem que vocês têm hoje para se tornarem realidade. Pense nisso e tenha um bom dia.

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7: 6:08, 6:08, 11 graus a temperatura. Muito bom dia para você ligado com a gente, programa Bom Dia Amigos, entrando no ar a partir de agora. 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Pelo nosso WhatsApp 5432811510, as participações vão chegando.

Aí a tela me apaga, né, tchê? Aí complica a vida. Mas vamos lá. Paulo e Jona Boca, homenagem para Marisa, Paula Klein, Sônia Heilmann, Célia Imich, Sandra Wolf Oliveira, João Pedro Bender, o Babalu, Fábio Damer, Paulo Bock. Essa galera toda de aniversário nesta segunda-feira, hein? Também queremos homenagear Jadir e Márcia Yankee pelo aniversário de casamento hoje. Edson Vacaro do Eber em Giruá, ligado com a gente também. Dulce Widerker, Lindolfo Collor. Sandra Yankee, Picada Café, bom dia. Quero homenagear a minha irmã, Marisa Laux Klein, o Paulo Bock, o Fábio Damer e a Sidônia Heilmann pelo aniversário hoje. João Cristo, Picada Café, homenagem pro Paulo, pro Fábio. Desejando feliz aniversário e muitos anos de vida. Alô, seu Joãozinho Wolf, bom dia, boa semana. Bom dia, quero homenagear seu Paulo Bock e o Fábio Damer, que hoje aniversariam. A eles muita saúde e felicidades. Homenagem de Caroline Hoffmann, da Joaneta. O Fábio Damer, homenagem para os aniversariantes também. Pedro Paulo Bock, Marisa Pauli Laux, Klein, Sidônia Heilmann, Vera Moraes Altenhofen, Pedro da Silva, Álvaro Rodrigues, Sônia Olbermann, Pedro Kuhn, Michele Metz, Pedro Schor e todas as telefonistas pelo dia de hoje. Noeli Aren, Baumgarten e Pedro Baumgarten de Nova Petrópolis, homenagem para os amigos Paulo Bock e Fábio Damer. Saúde e felicidades a eles. Marilene e Juliana Milk, alto feliz, uma abençoada semana para todos nós. Obrigado, carinho, obrigado a companhia. Curtiu muito a mensagem de hoje.

Pede música, homenagem pro amigo Fábio Dammer. E segue, vamos lá, Bernadette Noecam, São Pedro da Serra, bom dia. Guido Dapper em Dois Irmãos. Lisete Stoffel Vaian, homenagem para Ana Célia Imes, de aniversário hoje. Ela completa 80 aninhos. Bom dia, amigo. Queremos homenagear os amigos aniversariantes. Paulo Bock, Fábio Dammer, Lotário e Vera, de Capela de Rosário. Sandra Dalmédico, homenagem pro Fábio e pro Paulo. Felicidades para eles. Também completa aqui dizendo linda mensagem. Suzimere Fir Hansen e esposo João Cláudio, queremos homenagear os amigos Paulo Bock e Fábio Dammer pelo aniversário. Parabéns, felicidade e saúde para eles. E vamos lá então de música nova dos atuais, Mississippi. 6:12, bom dia, boa segunda. 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
5: Imperial FM, 6:19, 6:19. Vamos lá, né? Seguindo com as participações aqui no programa. Bom dia para Elaine Rames. O Alessandro lá na Joaneta tá fazendo homenagem pro amigo Fábio Damer pelo aniversário hoje. Quem mais? Márcia, Egon, Roger, Ana Gabriela e Ana Moraes, turminha aí da Picada Café, parabéns para Ana Célia Imer, que está completando 80 anos hoje. Ilani Moraes, no Yamertal, bom dia também, hein? Marli Berg, Picada Café, homenageando os amigos o Fábio e o Paulo Bock. Bruno Bigger, Sapiranga, homenagem para a filha Marina, a Marina também de aniversário, já mandei o parabéns para ela lá, hein, Bruno? Abraços dos papais aí, o Bruno e a Vânia. Ainda Arianque, Picada Café, homenagem para os aniversariantes, o Paulo Bock, Fábio Damer, Marisa Klein e Sidônia Heilmann. Ainda, bom dia, quero parabenizar o Paulo Bock e o Fábio Damer. É o Fábio Schneider, grande Fábio, hein? Aí em Ivoti, Noraci Ângela Olbermann Dapper diz aqui, linda mensagem, bom dia. Alô, Fernando Olbermann. Ainda Cláudio e Marisa Laux, Morro Bock, queremos homenagear Paulo Bock, Fábio Damer e Marisa Paula Klein pelo aniversário hoje. Aqui também chegando Suzane e Cláudio do KVE, homenageando o Fábio e o Paulo Bock. E vamos lá então, né? Agora tem The Isolate.

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1: 28 minutos agora para 7, temperatura de 11 graus e meio aqui na Serra Gaúcha. 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Bom dia para Salete Ellingen, São Bento do Sul, Santa Catarina. Sábado teve Grupo Cordiona lá em São Bento do Sul. Ela mandou um vídeo aqui e aquilo que a gente já sabe, né? Onde tem baile do Cordiona, tem casa cheia. Baita baile por lá. Grande público fazendo uma grande festa com o Grupo Cordiona. Bom dia, já na luta desde 2h30, amanhecer sem chuva, ótima semana a todos. Recado da Net Seidel, São João do Deserto, Lomba Grande, desde as 2h30 na luta já, hein? Tá certo, boa semana, tá certo, tá bom? Maria Cristina Papke, homenagem pro primo Fábio Dahmer, também o Paulo Bock, Marisa Laux Klein e Sidônia Heilmann, pelo aniversário hoje. Astério e Terezinha homenageando o Fábio Dahmer e o Paulo Bock. Querem uma música gaúcha, já tá no ponto aqui. Anélio Hanauer de Picada Café, feliz aniversário para o Paulo Bock. Lorena de Souza de Picada Café homenageando o Fábio Dahmer pelo aniversário hoje. O Rodrigo Gaiteiro, amigão da Bia Sossec, né? Na companhia da gente também. O André Reginato, do bairro São José, em Farroupilha, indo trabalhar, ao som da Imperial. Deixa o recado, deixa o abraço aí, com carinho pra mãe, dona Ana, em Farroupilha. Alô, Adriana Ninov, na linha Olinda. Abençoada semana também pra você, Adriana. Homenagem para os aniversariantes, o Fábio Dahmer, Paulo Bock e Marisa Laux Klein. É hoje, né, Adriana? Hoje sim, né? Cristina Bon, Tupandi, bom dia para você também. Ainda Paulo Marchner, dois irmãos. Beno e Belmira Brown, homenagem para Paulo Bock e Fábio Dahmer. Feliz aniversário e muita saúde para eles. Já já tem a previsão do tempo, fique ligado. Vamos, enquanto isso, trazendo a boa música gaúcha com o grupo Batalha. Batendo na Marca.

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1: 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Bom dia.
2: Bom dia, amigos e ouvintes da Rádio Imperial. Massa de ar seco e frio toma conta do estado e melhora o tempo nesta segunda-feira. Hoje, em Nova Petrópolis e na Serra Gaúcha, o dia começa com muita nebulosidade e até pode ter chuvisco ou garoa, mas no decorrer do dia, o sol aparece com diminuição das nuvens. A temperatura na madrugada chegou a 9 e 10 graus na maior parte da região, mas nas áreas mais altas chegou a fazer 8 graus. Durante o dia não aquece muito e as máximas atingem 15 e 16 graus. Depois, no fim do dia, esfria rapidamente e as mínimas ocorrem à noite e podem chegar a 7 ou 8 graus. Nas áreas mais altas, pode até fazer 5, 6 graus. Na terça-feira, o sol aparece com nuvens, mas ocorrem períodos de maior nebulosidade, com chance de chuva fraca ou garoa. A temperatura na madrugada vai ficar entre 7 e 9 graus. E as máximas à tarde vão chegar a 14, 15 graus. Na quarta-feira, o sol até aparece com nuvens, mas períodos de maior nebulosidade voltam a provocar chuva no decorrer do dia. Se eleva um pouco mais a temperatura. As mínimas vão ficar entre 10 e 12 graus e as máximas entre 16 e 18 graus. Na quinta-feira o tempo vai ficar instável e muitas nuvens provocam chuva ao longo do dia. Vai chamar atenção porque haverá uma queda de temperatura ao longo do dia. As máximas vão ocorrer na madrugada, vão ficar ao redor dos 9 e 10 graus e as mínimas que ocorrem à noite devem chegar perto de 0 grau. Na sexta, vamos ter o tempo seco e com sol predominando.

0: e haverá uma queda muito acentuada da temperatura. As mínimas vão ser negativas em praticamente toda a região e as máximas devem ficar entre 6 e 8 graus. Da Metsul, Luiz Fernando Nartigal.
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5: 15 para 7, 11,5 graus a temperatura. Programa Bom Dia, amigos, aqui pela Imperial FM. O bom dia para o Jair Fassbender. Também o Carlos Eduardo Heilmann e família de Picada Café, homenagem para o primo Fábio Dahmer e para o amigo Paulo Bock pelo aniversário hoje. Seu Oscar Miller, 11 graus, tempo nublado em Gramado também, abraços. Alô, Vone Fritz, em Estância Velha, parabéns para os aniversariantes, o Fábio e o Paulo. Família Milk, Linho Linda, Lourdes e Carlos, na escuta do programa também. E a gente traz a boa música alemã com Die Kalimeros, Schiff Ahoi.

Grupo Carisma, Lágrimas Sobre a Mesa, antes Banda Canecos e também de Calimeiros, para a gente fechar o Bom Dia Amigos desta segunda-feira. Até aqui agradecemos.

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1: Sete horas, 5 minutos, 7:05, temperatura 11,5 graus aqui em Nova Petrópolis. 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Hoje tem seleção brasileira pela segunda fase da Copa do Mundo. Às 14 horas tem Brasil e Japão. 17:30 tem Alemanha e Paraguai. 22 horas Holanda e Marrocos. É, agora vamos pro tudo ou nada, hein? Cinco, quatro, três, dois, oito, um, 15:10. Vânia, bom dia. Inácio Dresch, Caxias do Sul. Elidson e a esposa Terezinha em São Leopoldo. Décio Weiler e Brunilde de Picada Café, homenagem para o amigo Paulo Bock pelo aniversário hoje. Muitas felicidades para ele. Família Gomes em Curitiba, desejo uma feliz e abençoada semana. Obrigado a vocês também. Curitiba com 15 graus, raios e muita chuva. Começando bem, né, Silvio Mar? Bom dia aos avós, a Cilda e Anselmo Moraes do Yammertal. Pro neto Iorá Moraes Brás pelo aniversário hoje. Homenagem também para Paulo Bock. Também pelo aniversário, parabéns. Alô, Jonathan Schwantes. Bom dia, ótima semana também. Rosemary de Canela, ligada com a gente. 5432811510 é o nosso WhatsApp para você participar conosco. Agora tem Rota do Baile.

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3: 7h18, tempo encoberto aqui em Nova Petrópolis, alguns pontos com neblina. Aqui na Serra Gaúcha, aqui no centro da cidade, nada de neblina ainda, mas a gente percebe que ao horizonte, algumas localidades, a neblina se manifestando, e isso naturalmente exige atenção para quem trafega pelas estradas da região, não é? Vamos seguindo de participações por aqui. Bom dia, dona Ilse Edinger, Padre Eterno Baixo, chuva, frio, chimarrão, claro, né, dona Ilse? Fogãozinho a lenha para aquecer e a companhia da Imperial FM, aí fica tudo bom, não é? Ainda, bom dia, hoje as homenagens são para a cunhada Marisa Klein, cunhado João Bender, Babalu, também o primo Paulo e o Fábio Damer, parabéns e muitas felicidades. Recado da Lissete e Pelé, de Linha Nova Baixa. Ademar Rainer, em Poço das Antas, na companhia também. Dona Helga Zimmermann Glink, em Guamiranga, no Paraná. Ainda o Jonathan está mandando um feliz aniversário para o Paulo Bock e o Fábio Damer. Tá certo. Dona Iraci Hansen, Novo Hamburgo, na companhia também. Quem mais? Bom dia, Maicon. Queremos homenagear Paulo Bock, Fábio Damer e João Bender pelo aniversário hoje. Homenagem do seu Emílio e Revani Konderfer. Romeu e Selvina Dapper, homenagem para o Paulo pelo aniversário. Pede música aqui também. E ainda Glair de Sapiranga na sintonia da gente. Que legal. Vamos lá então, seguindo com a nossa boa música. A boa música alemã chegando com Die Junge Zellberg.

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1: 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Chico Novak, corretora de seguros, e Volone Becker, no travessão em Dois Irmãos.
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Imperial FM, agora 27 minutos para as 8, temperatura 11 graus, tempo encoberto aqui em Nova Petrópolis. 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Vitor Hugo de Charqueadas hoje vai fazer cirurgia de transplante de córnea. Olha só. Sucesso aí no procedimento, tá bom, Vitor Hugo? Homenagem pra mãe Neuza, Dinda Marley. Tô na companhia. Quem mais aqui? Bom dia. Eu e o Ari queremos fazer homenagem para o Paulo Bock, Fábio e Marisa Klein e Miguel Metz. Tá certo. Pro pessoal que está indo para Caxias do Sul na cobertura do Fórum Democrático de Municípios na UX. Luiz Alberto Raidel e a Adri. É, turma da Imperial no compromisso em Caxias hoje. Cuidado na estrada aí. As informações no decorrer da manhã, né, seu Luiz? 54-3281-1510. Vai mandando teu alô, vai mandando teu recado pra gente. A todos uma excelente segunda-feira, uma excelente semana. Semana que vai ter de tudo, vai ter chuva. Vai ter mais e mais chuva, né? E a semana vai terminar com muito frio também. Estas as informações da Metsu Meteorologia. Então vamos se preparar, não é? César Oliveira e Rogério Melo, sob as mangas do aguaceiro. 24 para as 8, bom dia.

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7: Finaleira do Rádio Classificados desta segunda-feira, agora 12 minutos para as 8, 11 graus a temperatura, tempo encoberto, instável ainda aqui em Nova Petrópolis. Chegando por aqui a participação, deixa eu ver, da Marlise Frank, homenagem pro grande amigo Fábio pelo aniversário hoje. Ainda bom dia da Fazenda Pirajá, Pedro e Rejane Klein, homenagem para o Paulo Bock pelo aniversário hoje. Dona Otília Brown em Dois Irmãos, abençoada semana para todos da Imperial e ouvintes. Belida Pretzel, bom dia, abençoada semana para todos nós. Chegando Rex Gildo.

Aí o Rainha Guardanapo, Imperial FM, 5 minutos para as 8. Transporte de carga especial pode causar lentidão entre Bento Gonçalves, Farroupilha e Caxias do Sul nesta segunda-feira. Motoristas que trafegam nesse trecho entre esses três municípios devem ficar atentos na manhã de hoje. O transporte de uma carga especial poderá provocar lentidão e retenções momentâneas ao longo do trajeto. A operação vai ter início daqui a pouquinho já, a partir das 8 horas, com saída do quilômetro 222 da BR-470. Em seguida, a carga seguirá pela RSC 453, entre Bento e Farroupilha, e depois pela 122, do quilômetro 59 ao 82, no trecho entre Farroupilha e Caxias. Durante o deslocamento, a carga será acompanhada por batedores credenciados, equipes da Polícia Rodoviária Estadual e viaturas operacionais da concessionária CSG. A orientação é para que motoristas redobrem a atenção, respeitem a sinalização e sigam as orientações das equipes responsáveis pela operação, já que poderão ocorrer bloqueios momentâneos e redução na velocidade do tráfego ao longo do percurso. Vou ficando por aqui, em seguida, a partir das 8, Roger comanda o Bom Dia Imperial. E não esqueça, hoje, às 14 horas, tem Brasil e Japão. Boa sorte para a seleção brasileira para seguir aí no sonho do hexacampeonato. Ainda vou deixando por aqui o bom dia do Sandro Kremer, de Pinheiros, Montenegro. E em nome, né, da equipe da Imperial FM, parabéns, né? Votos de saúde, felicidades, muitos anos de vida aos amigos Paulo Bock e Fábio Damer pela passagem do aniversário no dia de hoje. Boa semana para você ligado com a gente. Fecho com os Cometas e eu volto amanhã novamente às 5 da manhã. Amanhã é meu último dia nesse horário. Na quarta-feira o Lindomar estará retornando das férias. Então, super abraço e até amanhã. 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
1: Tempo fechado com neblina, temperatura 11 graus, 1 décimo. Bom dia.
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Agora são 8:05, bom dia, segundo, gente. Segunda-feira, dia 29 de junho, como eu disse há pouco, tempo fechado com cerração, muita umidade aqui em Nova Petrópolis, 11 graus, um décimo a temperatura. 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Já os primeiros recados e para começar tem San Marino.

0: A música alemã, Wir sind die Deutschen, antes Canecão do Vale, Pedro e Paulo e San Marino, Manhã de Verão.
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2: Bom dia, amigos e ouvintes da Rádio Imperial. Massa de ar seco e frio toma conta do estado e melhora o tempo nesta segunda-feira. Hoje é Nova Petrópolis. E na Serra Gaúcha, o dia começa com muita nebulosidade e até pode ter chuvisco ou garoa, mas no decorrer do dia, o sol aparece com diminuição das nuvens. A temperatura na madrugada chegou a 9 e 10 graus, na maior parte da região, mas nas áreas mais altas chegou a fazer 8 graus. Durante o dia não aquece muito e as máximas atingem 15 e 16 graus. Depois, no fim do dia, esfria rapidamente e as mínimas ocorrem à noite e podem chegar a 7 ou 8 graus. Nas áreas mais altas, pode até fazer 5, 6 graus. Na terça-feira, o sol aparece com nuvens, mas ocorrem períodos de maior nebulosidade, com chance de chuva fraca ou garoa. A temperatura na madrugada vai ficar entre 7 e 9 graus. E as máximas à tarde vão chegar a 14 e 15 graus. Na quarta-feira, o sol até aparece com nuvens, mas períodos de maior nebulosidade voltam a provocar chuva no decorrer do dia. Se eleva um pouco mais a temperatura. As mínimas vão ficar entre 10 e 12 graus e as máximas entre 16 e 18 graus. Na quinta-feira o tempo vai ficar instável e muitas nuvens provocam chuva ao longo do dia. Vai chamar atenção porque haverá uma queda de temperatura ao longo do dia. As máximas vão ocorrer na madrugada, vão ficar ao redor dos 9 e 10 graus e as mínimas que ocorrem à noite devem chegar perto de 0 grau. Na sexta vamos ter o tempo seco e com sol predominando. E haverá uma queda muito acentuada da temperatura. As mínimas vão ser negativas em praticamente toda a região. E as máximas devem ficar entre 6 e 8 graus. Da Metsul, Luiz Fernando, na Artigal.

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1: 8h20, 11 graus, um décimo a temperatura. Alô, seu Pera, Alas, o Pedro, Cláudio, musical Quantum, homenageando o Paulo Bock e o Fábio Dahmer pelo aniversário hoje. Felicidades para essa dupla aí, que, nossa, se todos que recebem as homenagens deles ao longo do ano hoje forem retribuir, a gente vai passar o dia só falando deles. E vai ser assim, porque todo ano é desse jeito. Um abraço aí, parabéns, né? Obrigado pro seu Paulo Bock também pelo cafezão aqui pra turma da rádio. O Fábio, o Paulo são amigos queridos que moram no coração de todos aqui da Imperial. Então, nosso parabéns também pelo aniversário hoje, os aniversários neste 29 de junho. Ângela Lúcia e Bel em Pantano Grande. Alô, Paulo Jungues e família, Dom Diogo Baixo, mãe Dona Nilce e a Selga Neumann. Música dos atuais para todos os amigos, principalmente para Dona Erna e pro Eduardo Kohenborger e também aqui para a turma da Imperial.

0: Os Montanari, It's Gets nach Lindenau, antes teve os atuais Mississippi.
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Agora 29 para as 9, 11 graus é a temperatura, tempo tá daquele jeito, fechado com cerração. Isso aqui em frente à Rádio Imperial, né? Porque eu, quando saí de casa hoje, não tinha neblina, deixei o guri na escola, não tinha neblina também, né? E não é muito longe aqui do centro, então não é generalizado, mas aqui tem cerração neste momento. 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Hoje tem jogos da Copa, né? 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Anderson Marchner em Dois Irmãos, bom dia, bom dia. O Lucas de São Francisco de Paula, pedindo música com Sidney Lima. Parabéns, Paulo e Fábio. Quem pede é o Felipe e o Cláudio Dieter. Parabéns aí pro Paulo Bock e o Fábio Damer pelo aniversário hoje. Adriana Dalin Olinda, abençoada semana. Homenagem aos aniversariantes Fábio Damer, Paulo Bock e Marisa Laux Klein.

Banda Pandora, Bob Dog, Banda Exemplo, Kerpen Tannenwald de Doce Pecado, Chantagem Emocional. Agora 17 para as 9, 10 graus, 9 décimos a temperatura. E nesta manhã de segunda-feira, Imperial está também em Caxias do Sul, que sedia hoje a 7ª edição do Fórum Democrático de Desenvolvimento Regional, com o tema Municipalismo Agora, a Voz e a Vez dos Municípios. Evento que acontece no Salão de Atos da UCS, Bloco A, em Caxias do Sul. Quem está por lá fazendo a cobertura?

Fórum Democrático de Desenvolvimento Regional com o tema Municipalismo Agora, a Voz e a Vez dos Municípios. Evento que acontece no Salão de Atos da UCS, Bloco A, em Caxias do Sul. Quem está por lá fazendo a cobertura?

0: Objetivo: promover o diálogo entre diferentes setores da sociedade para identificar desafios, apontar prioridades e construir propostas voltadas ao desenvolvimento sustentável das regiões do Estado. Mais do que um evento institucional, esta plenária representa uma oportunidade para que as comunidades da Serra apresentem suas demandas, debatam gargalos históricos e contribuam para a construção de políticas públicas mais alinhadas às necessidades locais. A região da Serra Gaúcha possui grande relevância econômica para o Rio Grande do Sul. Esse, portanto, nosso primeiro boletim, já uma boa movimentação. Serão 5 palestrantes que nós estaremos abordando durante o dia desta segunda-feira, Roger.
1: Valeu, Luiz. Obrigado pelas informações. Luiz Alberto e Adriana acompanhando esse evento em Caxias do Sul. Já já, mais detalhes ao vivo aqui na programação.
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11 para as 9, 10 graus e 9 décimos a temperatura. É o nosso Bom Dia Imperial trazendo mais homenagens por aqui. Loravani Link de Picard.

0: A música com o Sidney Lima, Vou Ainda Voltar, antes Castel Rutherspatzen e Rainha Musical Anjo Azul. Primeira hora do Bom Dia Imperial de hoje, no oferecimento da Clínica Sorrindo, em Novo Hamburgo, doutora Jaqueline Longo Malinsky, Claro Multi, Vera Vogel Artefatos de Concreto, Volone Becker, Mecânica Silveira e Lojas Regla.
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2: Como se diz o nome das peças de roupa em alemão? Tanto para quem fala alemão em casa, quanto para os que gostam de viajar, essa dica pode ser muito útil, pois saber os nomes das peças de roupas ajuda tanto na organização da casa, quanto na hora de fazer umas comprinhas. Então vamos para as peças mais tradicionais do vestuário, pelo menos para os alemães. Die Kleidung é como são chamadas as roupas de modo geral. Exemplo, verkaufen Sie Kinderkleidung? Os senhores vendem roupas infantis? Também se pode usar die Wäsche como sinônimo de roupas, mas focado na ideia de roupas para lavar ou guardar, como no caso de Wo kann ich meine Wäsche waschen? Onde posso lavar minhas roupas? Mas tem que cuidar para não confundir Kleidung, roupas, com Kleid, que é vestido, uma peça feminina. Was kostet dieses blaue Kleid? Qual é o preço desse vestido azul? A camiseta em alemão é das T-shirt, importado do inglês. Mamã, kannst du dieses schwarze T-shirt waschen? Mamãe, você pode lavar essa camiseta preta? Já a camisa é das Hemd. Wie viele Knöpfe hat dein Hemd? Quantos botões tem a sua camisa? A calça se diz Hose. Haben Sie diese Hose in Größe L? Os senhores têm essa calça em tamanho G, mas tem que tomar cuidado em não misturar Hose, calça, com Rosa, rosa. Die rosa Hose mit der gestickten Rose ist so hübsch. Que bonita essa calça rosa com essa rosa bordada. E como se fala as meias? Aí tem duas possibilidades, die Socken ou die Strümpfe. Ronaldo, deine Socke hat ein Loch. Ronaldo, sua meia tem um buraco. Ou, in Rom habe ich meinen Strumpf verloren. Em Roma, eu perdi minha meia. Já a meia calça é Strumpf, Hose. E para concluir, nos pés não podem faltar os sapatos, die Schuhe. Mas claro, existem muitos tipos de sapatos e voltaremos a eles outro dia. Assim como na cabeça fica bonito colocar o chapéu, der Hut. E como você diz os nomes das roupas em alemão? Mande um áudio para a Imperial. Será uma alegria poder ouvir você.
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8: Agora 9:05, 10.8 a temperatura, neblina mais intensa, né? Tá tudo branco agora aqui em frente à Rádio Imperial. Mal se enxerga do outro lado da rua, mas exagero não, hein? 94% a umidade relativa do ar. Hoje é segunda-feira, 29 de junho. No ar o nosso Bom Dia Imperial.

0: 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Vamos com mais informações diretamente de Caxias do Sul, Luiz Alberto.
1: Bom dia, Roger e ouvintes da Rádio Imperial FM. A plenária do Fórum Democrático de Desenvolvimento Regional, aonde estamos acompanhando na manhã desta segunda-feira, em Caxias do Sul, reúne especialistas e lideranças de diferentes áreas para discutir os desafios e as potencialidades da Serra Gaúcha e dos corentes campos de cima da Serra, Hortênsias e Serra. O objetivo do encontro é promover uma reflexão ampla sobre o desenvolvimento regional, identificando prioridades e apontando caminhos para fortalecer a competitividade, a qualidade de vida e também a sustentabilidade dos municípios. Entre os painelistas convidados está Henrique dos Santos, engenheiro da Embrapa, instituição reconhecida nacionalmente pelo trabalho em pesquisa e inovação voltadas ao agronegócio e ao desenvolvimento sustentável. Também participa do debate Idionei Oliveira Vieira, presidente do Fórum dos Coredes, que traz uma visão ampla sobre o planejamento regional e a atuação dos conselhos regionais de desenvolvimento na definição de prioridades para as diferentes regiões do Rio Grande do Sul. Outro nome presente hoje aqui é o professor e pesquisador Vladimir Luiz Beal, da Universidade de Caxias do Sul, doutor na área de recursos hídricos e saneamento ambiental. Ele contribui para as discussões relacionadas à sustentabilidade e também à gestão dos recursos naturais e aos desafios ambientais que impactam diretamente o desenvolvimento regional. O setor produtivo também está representado por Guilherme Sartor, do Centro da Indústria, Comércio e Serviços de Caxias do Sul, no caso a SIC. E completa o painel Marcelo Ipilski, presidente da Agência Estadual de Regulação dos Serviços Públicos Delegados do Rio Grande do Sul, a AGERGS. A sua experiência contribui para o debate sobre infraestrutura, serviços públicos e políticas essenciais para garantir qualidade de vida e desenvolvimento aos municípios. Esse é um resumo de tudo o que acontece nesta manhã no Bloco A da UX em Caxias do Sul, onde a Rádio Imperial marca a presença. Roger e ouvintes.
0: Valeu, Luiz Alberto e Adri, ao vivo de Caxias do Sul, nesta manhã de segunda-feira. Abraço, bom dia para o Rodrigo Gaiteiro, tá aí com a gente, Hilário e Marli Yanke, da Linha Olinda, para os amigos Paulo Bock e Fábio Damer, pelo aniversário hoje, desejando muita saúde. Boa semana, bom dia, Dona Lia, seu Ivo, alô, Novo Hamburgo. O Xandix, seu Alexandre Corta, na lida, já segunda de manhã, aí se preparando, hoje à tarde, compromissos futebolísticos, né? Mais pro fim da tarde ali, Xandix, pedindo PF no bailão, um medley de valsas aí. Um abraço do Xanica a todos os amigos e clientes. Alô, turma dos postos, roda mais aí e um ótimo início de semana. Simbora! Salsicha de Harmonia, curtindo o último dia de férias, pede banda tricolor. Babalu, o Babalu também tá de aniversário hoje, né? Os parabéns pro Paulo Bock e pro Fábio Damer pelo aniversário, o Babalu homenageando a eles, e nós da Imperial mandando mais um abraço pro Paulo e pro Fábio, e também pro Babalu, que troca de idade neste 29 de junho. Felicidades! Irineu, da Padaria Petrópolis, pro Paulo Bock e o Fábio Damer pelo aniversário hoje. Parabéns, turma!

0: Champion, toma juízo, menina, antes bandinha tricolor, no balanço do machixe e IPF no bailão com medley de valsas.
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3: 9:24, 10.6 a temperatura. Alô Arabutã, Jôni, Neuri, Jair Fassbinder na companhia por lá. Dia chuvoso, né? Dia chuvoso, nublado, pedindo música aí pra animar esse dia. Hoje é feriado, não em Arabutã, não em Arabutã, em São Pedro da Serra. Hoje é feriado. Bom dia, Jacinta Hartmann Weschenfelder. E ainda a homenagem da nossa amiga Marieta. Música bem legal pro Fábio Dahmer, né? Pros aniversariantes do dia, pra ele e pra todos os aniversariantes deste 29 de junho.

0: A música alemã com Sasso Afsene, com Seine Oberkrainer e Brauch Musik, antes Os Montanari, Viva o Kerp. Agora 9:30 da manhã, retornamos com mais informações direto de Caxias do Sul. Luiz Alberto.
1: Nesse momento, chegando aqui na UX em Caxias do Sul, para a 7ª plenária regional do Fórum Democrático de Desenvolvimento Regional, presidente da Assembleia, deputado Sérgio Pérez, vamos ouvi-lo.
2: Nós temos na Assembleia Legislativa a promessa minha como parlamentar de nós aproximar o Estado, a Assembleia dos municípios, ouvir as regiões, ouvir através do debate dos coredes, dos prefeitos, da iniciativa privada, para que possa nos apontar qual é os eixos, qual o principal objetivo de poder desenvolver a região, não só o município, como também a região. Então, estamos aqui hoje em Caxias, um polo muito importante para o Estado, da região, e junto aqui com as lideranças, com os painelistas que vai ter, vai ser debatido, vamos ouvir, vai ter com certeza mais deputados aqui também, para que nós possamos levar daqui as demandas à nossa Assembleia e também ao Governo do Estado, para encaminhar as demandas que assim a região, as pessoas vêm apontar. Nós temos aí novos candidatos ao governo e é necessário que eles venham ouvir os coredes, ouvir as comunidades, para quando eles têm debate, que eles venham ter os programas de governo, eles venham se comprometer com a região para que possam as pessoas daqui saber que os candidatos conhecem a região e se comprometem para poder dar uma esperança.
3: Presidente, que tema deverá ser relevante nesse fórum democrático?
2: Exatamente, que nós estamos aqui para ouvir os coredes, iniciativa privada, aos prefeitos, prefeitos, vereadores, para que daqui nós possamos levar o que é mais relevante, qual é a prioridade hoje. É a saúde? É a infraestrutura de estrada? É a reforma tributária que está preocupando muito os municípios? Então hoje vai ser ouvido aqui a voz dos municípios para que nós possamos lá na Assembleia debater e levar o Estado e aos novos candidatos para que eles saibam o que a região aqui da Serra e dos campos de cima da Serra tem a pedir.
0: Agora 28 para as 10, 10 graus e meio a temperatura. Obrigado pelas informações, Luiz Alberto Raidel. E se a Imperial tá em Caxias, Caxias também tá na Imperial, né? Senta aí, tem que dar um alôzinho, o pessoal quer te ouvir? Chega aí, a gente vai continuar o papo ao vivo aqui, já que ele estava me contando que emagreceu 18 quilos. Se as pessoas encontrarem o queridão na rua, não vão nem reconhecer ele, porque o homem tá fininho, perdeu 18 quilos. Não digo perdeu, porque se perde a gente acha, né? Então ele eliminou 18 quilos, tá bonito, tá elegante. Bom dia.
4: Bom dia. Saudade da rádio, hoje eu chego aí pra falar com o Luiz, queria ver o Luiz Alberto, mas tá em Caxias, ele não vai me visitar, né?
0: Tu veio e ele foi.
4: É, eu vim e ele foi, mas...
0: Se desencontraram. Quê,
4: né? Mas é, vocês moram no meu coração, né, sabe, né? Por isso que eu não chego aqui sempre.
0: Que coisa boa
4: mas
0: te
4: é
0: ver.
4: Bom, saudade da rádio é bom, porque 12 anos nós ficamos aqui, né, então... Quando a gente vem pra cá, tem que dar um chego aqui pra ver os amigos.
0: E a dona Maria também tá aqui, linda, elegante. Desculpa o elogio sincero, né, queridão? Tá de cabelo novo, corte novo ali, né? Tá uma gata.
4: Ficamos tudo novo agora.
0: Trouxe, né, a gata pra passear na serra, claro, hoje, claro, aí, né?
4: Mesmo na Benoit aí, né?
0: Eu imaginei. Alô, Wendel, quando eu vi o queridão. Eu vi o queridão, a primeira coisa que eu perguntei: foi na Benoit? Sim, porque esse é o roteiro do queridão. É Benoit Rádio Imperial, né?
4: Pior que é isso mesmo.
0: E São Luís da Sexta Légua, como é que estão as coisas lá?
4: Tá tudo bem. Graças a Deus tá.
0: Colheita tá. De tomate e cereja, comentaste?
4: Estamos colhendo tomate e cereja ainda. Até que não der geada, estamos colhendo.
0: Sim, desde janeiro a colheita tá forte aí.
4: É isso aí.
0: Que legal, bom te ver. Um abraço pra ti, pra Dona Maria, pra toda a família
4: também.
0: Bom ver
4: vocês também, né?
0: E sejam sempre bem-vindos, sabe que aqui estão em casa, né?
4: Pela recepção aqui, que quando eu chego aqui, vocês sempre recebem nós bem, né?
0: E a próxima a gente vai combinar antes com o Luiz pra ele ficar por aqui,
4: então. Isso aí. Temos que combinar pra ir lá em casa.
0: Capaz,
4: né,
0: de serem se cruzado pela estrada ainda, né? Vamos.
4: Tem que ir
0: combinar
4: em casa fazer aqueles almoços lá, né?
0: Yeah,
4: é muito bom. Mas o Ender prometeu que sexta-feira ele vai lá me entregar a mercadoria, ele vai almoçar lá. Vamos ver se ele vai.
0: Uma das minhas dúvidas era essa, né? Porque a gente sabe dos dotes culinários da Dona Maria. Como é que consegue eliminar esses quilos aí comendo bem desse jeito?
4: É, só largar massa, pão, essas coisas que...
0: Mudar um pouquinho os hábitos, né?
4: Mudar os hábitos.
0: A saúde exige que a gente tome algumas atitudes, isso, né? Eu preciso ter esse foco aí que o amigo tá tendo também, porque o médico já me puxou a orelha, então tem que levar mais a sério isso aí.
4: Mas é isso aí.
0: Obrigado, queridão. Valeu, obrigado, um abraço, obrigado aí. Obrigado pela visita. Agora 25 para as 10.
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1: Agora 22 para as 10, 10 graus e meio a temperatura, tempo tá daquele jeitinho, né? Fechado com neblina. 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Nossa colega Marilei parabenizando Paulo Bock e o Fábio Damer pelo aniversário deles hoje. Parabéns, felicidades. 54-3281-1510. Contato aqui do estúdio para quem pediu os atuais, amada minha.

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3: E retornamos com mais informações diretamente de Caxias do Sul. Luiz Alberto Raidel, que pergunta ao deputado Sérgio Pérez sobre a brevidade dos resultados do fórum para os municípios.
5: E poder levar o máximo de retorno e resultado em cima desse fórum para os municípios, deputado.
6: Exatamente isso. É nós poder ouvir aos municípios, porque aqui na ponta, onde as pessoas moram, trabalham, onde as pessoas estudam, onde elas vivem, onde elas contribuem, mas não podemos concordar que as pessoas não tenham a infraestrutura, o mínimo necessário de qualidade de vida nos municípios. Porque a Assembleia Legislativa hoje existe, o governo do estado de Brasília, é sustentado pelos municípios. É no município que a pessoa trabalha, que gera o agro, alimentação, metal mecânico, enfim, é daqui que vai os recursos para Brasília, vai 60% de tudo que arrecada os municípios para Brasília, 22% para o estado, fica 20%, 18% ao município, onde as pessoas trabalham, para onde essa pirâmide está totalmente errada. É fácil mudar? Não, mas nós temos que debater, levar o Senado, tem senadores comigo, diz que não tem mais o que aguentar, já se esgotou esse modo de operança, então é preciso começar a nós debater e levar e trazer os poderes cá para os municípios para que venha entender a realidade das pessoas, que bate na porta dos prefeitos, na porta dos vereadores. Eu já estive com os secretários aqui da saúde, que o prefeito não aguenta mais contribuir aqui no hospital para manter toda a região, porque os repasses do governo federal não atingem mais, não conseguem mais pagar as consultas, os exames, enfim, o tratamento de saúde. E vai chegar o momento que o município vai botar todos os recursos de saúde, não vai ter para a infraestrutura e para os demais objetos que precisa ser tratado da comunidade. Então, esse debate tem que ser levado, nós temos que ter uma voz forte, nós temos um meio de levar os deputados estaduais, federais, aos senadores, para que nós venhamos socorrer aos municípios.

0: município. Nós temos aqui na Serra, como também no Planalto, em todos os lugares, nós estamos vendo hoje a dificuldade dos produtores, agricultores, para ter financiamento, para ter dinheiro, para ter a semente, para poder plantar, para que possamos ter o alimento. Então, nós, a Assembleia do Governo, nós temos que socorrer, porque se não tiver o alimento cá na cidade, cá no interior, onde as pessoas viram a terra, trabalham, produzem, lá na cidade não vai ter o sustento.
1: Um dos assuntos será abordado.
2: Muito bem, Rádio Penal FM presente no 7º Fórum Democrático, que acontece nesta segunda-feira no auditório da UX, Bloco A, em Caxias do Sul, com a presença de muitas autoridades e a 104,5 presente. Este foi o depoimento na coletiva, presidente da Assembleia, deputado Sérgio Pérez.
3: Obrigado pelas informações, Luiz Alberto. Repórter Sicredi de volta em uma hora. 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
4: Agora 10 da manhã em ponto, 10 graus e 6 décimos a temperatura, serração, tudo branco por aqui, né? Aquela paisagem típica do inverno na Serra Gaúcha. 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Bom dia, um abraço pra Geni Godoy, abraço, bom dia, tá no clima da seleção aqui, né? Torcendo já na expectativa do jogo de logo mais à tarde. Tony Chaves, Caxias do Sul, Pelotas, Regina Gabi na audiência, pediu a música com o Vilseu Pause, Butterfly.

0: Tá aí a música com Vilseu Pauls e Butterfly, agora 10h03, desculpa interromper o vídeo, vídeo live, nem sei se é live, se é vídeo aí, né? É, mas enfim, é por um bom motivo que eu tô interrompendo, tá bom? Porque a gente vai entrar no ar agora, estamos em live, pessoal, chega junto aqui no Facebook da Rádio Imperial FM, recebendo a visita, não é bem visita porque o Giovanni não é visita, né?
1: Não.
0: Mas enfim,
1: não.
0: O Giovanni tá aqui fora do horário habitual, porque ele sim veio nos trazer uma visita, que é um cara que é fanzaço da Rádio Imperial. É um cara que ele desperta com a Rádio Imperial e quem acompanha nas redes sociais sabe que ele sempre posta vídeos lá enaltecendo a bandinha, a música aqui do Sul e a Rádio Imperial. E a gente fica muito feliz de saber que é um dos embaixadores, né, Giovanni? Porque quantas pessoas talvez não conheceram a Rádio Imperial através desse cara aí, que eu vou deixar inclusive tu apresentar, porque vocês são amigos quase íntimos. Acho que se conhecendo pessoalmente hoje. Mas de rede social já são hoje. Bem amigos, então apresenta essa fera que tá com a família aqui com a gente. Bom
2: Imagina,
0: dia.
2: Imagina, bom dia, Roger, bom dia, ouvintes da Imperial. Uma alegria, né? Uma satisfação ter aqui esse cara que várias vezes posta lá, que tá ouvindo a Imperial. Até que um dia falaram, tu vê, fulano tá ouvindo a Imperial lá no Paraná. Mas não pode ser, é verdade. E aí começou ali aquela postagem. Numa trilha dessas, o cara diz, ô Giovanni, tu vê que o cara escuta vocês, o cara é fã de vocês, mas não pode ser verdade. Não, tá aqui o contato dele, chama ele. Chamei o Capanema, já vou entregar de cara. Diz, verdade, você escuta a Imperial? Mas, homem do céu, olha aqui, foi. Criamos uma amizade já de, um ano, dois anos, enfim. E outras oportunidades que ele tava por aqui não deu certo, a agenda não conseguiu. Mas agora sim, né? Agora o homem veio, o Capanema que tá aqui. Mais de 700 mil seguidores no Instagram.
0: Quer dizer, se chamar de Raul Fernando Figueira...
2: Nem eu não sei.
0: Não, não. Se falar o Capanema Escapamentos, aí sabe quem é.
2: Capanema Escapamentos, Cascavel, Paraná. E tá aí. Bom dia, tia. Que
0: chega,
2: bom.
0: Chega pertinho, vamos bater um papo aí. Queremos te ouvir também. Bom dia.
3: Isso aí, meu amigo. O que ele falou é bem verdade aqui dessa vez. Eu vim especial. A mulher falou, nós vamos entrar no hotel lá em Gramado na segunda. Já coordenei a viagem para domingo, nós vim aqui para segunda, ou ontem já era para ter vindo conhecer a rádio aqui.
2: É verdade, a chuva te atrapalhou um pouquinho, né, no caminho aí.
3: Ah, sim, choveu bastante e tá um pouco buraquinho, mas de caminhonete vai embora.
2: Vai embora.
3: Tempo ruim. Mas é uma alegria enorme, cara, tá louco. Aqui, eu sempre falava pro Giovanni, uma hora eu quero ir conhecer essa rádio, os caras só tocam musicão, homem.
2: Viu só? Aí foi legal, essa semana inclusive teve um vídeo dele aí, que ele tava ouvindo Imperial na Alexa, né? E tava num volume, aí a patroa ali uma hora deu pra ouvir ela, Alexa, aumenta mais dois, né?
0: Já tava alto, mandou
2: aumenta mais duas vezes.
3: Tocou a Alexa na casa dos pessoal que tava me assistindo meus stories. A Lorena quer falar aqui, quer falar bom dia pro pessoal.
0: Essa alemô linda aí. Bom dia.
4: Bom dia, pessoal.
3: Não, fala bonitinho. Que
0: você mas já tá contratada. Vai ficar com nós aqui. Já tem desenvoltura, viu? Aí, já tem desenvoltura. Vai ficar com nós trabalhando, cara, aqui na Imperial.
3: Muito legal. E assim, eu faço questão. Nós vínhamos falando ali que hoje em dia as músicas são muito besterenta e tal. Pra quem é família, quem é pai de família, não dá pra ficar ouvindo qualquer música.
2: Tem coisa
3: música
2: que não
3: aí.
2: Dá, é verdade.
3: E quando você honra essa tradição da música alemã, bandinha, nossa música do sul aqui, gauchesca, então você tá mantendo a cultura dentro de casa, é uma cultura boa, né? Então da família, do bem separadinho as coisas, né?
2: Verdade.
3: Então eu faço questão de postar e mostrar, né, que a gente como que diz, tá honrando a tradição.
2: Sim. Isso aí. E agora tu tá mateando também, que eu vi, né? A patroa, inclusive, quer te ensinar a fazer um outro chima ainda.
3: Isso.
2: Pra tu ver que eu te acompanho pra valer.
3: Não, o chimarrão da mulher é tudo mais gourmetizado, né?
2: Eu vi, uma coisa mais chique, né? Ontem ela acabou derrubando a erva, né?
0: Tem uns 40 tipos diferentes de mate, né? Ele tem que aprender todos.
2: Não, e aqui
3: O Gaudêncio que fica louco, né? Quando o pessoal posta que esse chimarrão... Tudo cheio de...
2: A cuia Stanley, aquela, né?
0: Não, tem que botar um chocolate granulado em cima, uns enfeitezinhos,
2: um monte de,
0: né?
2: de...
0: Um coco ralado.
2: Mas
0: não vamos entrar
2: assim
0: em detalhes.
2: Que... Não dá.
0: Mas
2: dá.
0: Eu tenho uma curiosidade, que talvez o Giovanni já saiba, né? Não sei. Mas como tu descobriste a Rádio Imperial? Como é que tu achou a gente lá no Paraná?
3: Então, eu, quando eu vim passear pro sul aqui uma

0: eu já tinha sintonizado, eu tinha escutado a rádio que só tocava um bandinha e tal. E, cara, eu não me recordo direito. Bom, foi ouvindo aqui, né? Eu gravei o nome. Só que daí como é que eu ia... Não tinha como ouvir lá, porque não pega. Uhum. Acho que eu dei uma busca lá no negócio de rádio e apareceu o Imperial FM. E antes de eu ter Alex ainda, eu já escutava. Mas daquela maneira que eu contei pra vocês aqui. Isso. Eu ouvia Imperial pelo buscar do celular aqui, botava o celular num galho de goiaba lá na casa do meu sogro, comendo um churrasco e ficava escutando. Daí quando eu comprei a Alexa... Eu, de bobeira, assim, eu falei, eu vou experimentar, escutar aí. Aí, falei o nome lá, ela puxou. Daí, depois ela mudou, que só toca no TuneIn.
1: TuneIn, isso. Logo, logo vai ter nossa skill própria aí. Oh,
2: mas as coisas vão mudando.
0: Isso. Viu? Ouvi a primeira vez, foi aqui, daí eu gravei o nome. Daí, depois, quando eu tava lá, eu fiz uma busca no celular e achei. Que legal.
2: Cara, sempre bem-vindo na programação.
1: Tá louco. Aí, falando da tua empresa também, que é super conhecida, a franqueadora já tem 25 unidades pelo Brasil. Isso. Capanema Escapamentos, fala um pouquinho do teu trabalho também.
0: Então, nós somos uma empresa de escapamento. Eu comecei com um escapamento personalizado para caminhonete, caminhão. Aí nós, lá no começo, eu já mexia também com catalisadores e fazia manutenção de catalisadores, sistema de Arla. E foi tomando forma, foi crescendo. E a gente desenvolveu produtos próprios, né? Produtos exclusivos aí para caminhonete, caminhão, alguns modelos para carro também. E foi tomando forma. Hoje a gente fabrica mais de 600 modelos de escapamento e tinha clientes que eu não conseguia impactar, né? Porque a gente já tinha nossa venda online através da internet, Mercado Livre, coisa assim, sabe? Mas mesmo assim tinha clientes que tinha dificuldade em instalar nosso produto ou queriam um serviço personalizado e nós não conseguíamos atender. Aí lá atrás, em 2020, eu comecei com os revenda autorizados. Eram, tipo, representantes meus, né? O cara tinha um auto center, comprava algumas pecinhas e tal, e vendia, fazia uma instalação e tal, só que não era da mesma maneira que nós fazíamos lá, eles não seguiam algumas regras e tal, um atendimento, pecava algumas coisas no atendimento. Aí foi em 2024, nós formatamos a empresa franquia, organizamos, criamos um modelo de negócio bem certinho, com regras, coisas a ser seguidas, né, tanto de ambas as partes. Aí, 2025 começamos a venda, né, das unidades. Terminamos 2025. Eu queria vender uma ou duas lojas em 2025. Acabei vendendo 25 lojas, só em Nossa. 2025. Aí eu tirei o pé. Aí esse ano vendemos mais, acho que umas 4 ou 5, enfim. Ao todo são 30 lojas, né, que ainda não inauguraram. Tem algumas ainda que falta inaugurar. Essas 20, são 24, na verdade, que eu pulei o número. Eu pulei um número aí, tá?
1: Sim.
0: Enfim, meu Deus. Tem um número aí que eu pulei. Mas são 24 lojas. Mas o que que acontece? Aí eu consegui alastrar isso no nível Brasil, né? Então temos, né, as lojas. Agora no Rio Grande do Sul nós temos Seberi e Passo Fundo. Estou em negociação agora. Pelotas já está vendido também. O cara tá reformando o galpão para inaugurar. Eu acredito que lá por outubro. É possível que seja em outubro aí por aí.
2: Olha aí, estamos tentando trazer em outubro.
0: E tô em negociação com um cara, tô no telefone conversando com ele de Santa Maria, e tem um rapaz de Uruguaiana também falando comigo, São Borja, lá no oeste. Enfim, então é isso aí, cara, tem que trabalhar, não pode ficar reclamando, se queixando, sempre vai ter alguém querendo comprar ou fazer o serviço, então o negócio é arregaçar as mangas e... Legal. Cedo e entregar o que o cliente quer.
1: Parabéns pelo crescimento rápido, né? Porque, nossa, quando supera as expectativas e tanto assim, é fruto de um trabalho sério, comprometido, e não existe pé que dê dinheiro ainda, né? O pessoal até já tentou plantar, mas não deu. Então o negócio é trabalhar, né?
0: Exato. Cara, não tem mistério. Eu digo um ditado que eu falo pra muita gente. Hoje em dia você já é extraordinário se você entregar só o que tu combina. E as pessoas, hoje tu pede pra um pintor pintar um negócio, tu pede pra ele pintar aquela parede, ele nem arreda aquelas caixas, tem alguns que pintam em volta ali, tu arreda as caixas, tá lá o buraco, ou pinta as tomadas, pinta o rodapé. Então, enfim, qualquer serviço, as pessoas hoje estão pecando muito, então o cara que entrega, que faz as coisas com vontade, com amor, ele prospera, não tem erro. Independente do setor, independente da área, se fizer as coisas com qualidade, entregar ao cliente, o que tu combinou com o cliente, você tá acima da média. Então, é simples, é o básico, né? Então,
1: que legal.
0: O negócio é isso aí.
2: Mas olha,

0: Vocês, na verdade, a gente fica deslumbrado com neblina, esse clima meio emburrado assim, vocês, né, ficam de saco cheio, porque é muito.
1: Mas é por isso também. Né?
2: Aí eu falei quando ele desceu, assim, mas esse homem do céu, que dia tu foi escolher pra vir pra cá? Eu adoro isso aqui.
1: É que a primeira coisa que ele comentou quando chegou no estúdio foi a vista bonita que a gente deve ter quando não tem cerração. E de fato, quando não tem neblina, a gente enxerga longe o nosso interior aqui. Tem o seu charme também a cerração? Tem. Mas a vista aqui do estúdio é mais bonita quando não tem cerração. Mas apresenta pra gente a tua família linda que tá te acompanhando aqui.
0: Opa, tá minha esposa aqui, né? A Everly Vanessa, nós já estamos, vai fazer 19 anos junto, entre namoro e casado. Minha filha mais velha, Sofia, tem 11 aninhos, fez dia 15 de junho, agora 11. E a espuleta ali, a Lorena, tem 6, inclusive vai fazer 7 agora dia 8 de julho. E nós viemos no meio do aniversário das duas já pra... Não decidimos não fazer festa, vamos levá-lo no hotel Cria Amigos ali.
1: Que legal,
2: é,
1: justo.
2: O legal do Capanema é isso, ele é muito autêntico, né? Ele é assim o tempo todo. Imagina, tudo que ele falou pra nós, ele podia ser um cara que, pô, vou dar uma passadinha lá e deu. Não, mas, cara, ele fez questão de parar aqui. Ele faz questão de botar a mão na massa no dia a dia. Claro, cara, sempre a patroa também tá sempre com ele.
1: Quem acompanha aí Capanema Escapamentos, procura nas redes sociais, ou pelo nome dele, né? Raul Fernando Figueira, que vai acompanhar muito do dia a dia dele e vai ver stories do que eu falei, dele falando da Rádio Imperial, ouvindo a Imperial Alexa lá. É verdade.
0: Eu tenho certeza que tem muitos ouvintes aí, quero mandar um abraço para todos os ouvintes aí, tenho certeza que tem muitos aí que me conhecem, provavelmente gravaram um storyzinho, vão me marcar daqui a pouco, olha o Capanema na Imperial, não tenho dúvida disso, e cara, continuem fazendo esse belo trabalho aí de vocês, honrando, mantendo essa tradição da bandinha, da música alemã, da italiana, essa cultura, a nossa música gauchesca aí, que nós que somos do sul aí, que foi que desbravou esse Brasilzão afora, onde o Brasil é próspero, pode ter certeza, ter os dedos gaúchos, não tenha dúvida disso do nosso pessoal aqui, você vai lá pra cima, lá Sorriso, Sinop, é uma gauchada que tá louca. E onde você vai, você encontra o pessoal do sul, então com essas tecnologias aí, eles podem estar matando a saudade, né, da nossa região, e sempre ouvindo essas músicas boas, que faz o cara relembrar, né, da infância, do dia a dia na lida aí, né.
2: Sabe que eu vou ter dois problemas agora, porque eu sei desde semana passada, né, que tu tava vindo pra cá. Então a gurizada aqui também é fã do Capanema. E eu fiquei quieto, pra não alarmar muito, senão imagina, né? E agora estão ouvindo ali na Imperial, daqui a pouco ele já tá indo embora.
1: Eles vão te puxar do empate, não falou nada, cara.
0: Não, mas nós vamos organizar aí um negócio diferente. A hora que der, eu vou vir com o meu outro carro lá, daí nós fazemos. Não.
2: Hoje é a única vez, eu acho, que tu vai sair de algum evento, algum lugar assim, que tu não vai ter problemas.
0: Não vou nem tocar nesse assunto aí, porque. Mas é.
2: Vou fazer um boy, né?
0: Sim, fazer um boy, tá louco.
1: Tá, negociou um escapamento pra IX, já?
2: É, tô negociando. Quer dizer, primeiro agora eu vou precisar trocar o para-brisa, né?
1: Que coisa, sério.
2: Vamos organizar, verdade.
0: Não, mas é isso aí, gurizada. Eu fico muito feliz, muito honrado aí de tá vindo conhecer. Não tenha dúvida que toda vez que eu vim pra cá, agora eu vou dar uma passada aqui na rádio, dar um alô pra vocês aí.
1: É de casa. Tá aqui pra vocês a porta não tem tramela, viu?
0: Obrigado.
1: É só chegar. Prazer em conhecê-lo pessoalmente
0: prazer
1: também.
0: É meu, o gurizada aí deve estar louco já pra escutar umas músicas aí, nós estamos aqui.
2: Capaz. Vem amigos com o Capanema, vai sair.
1: Em breve. Com certeza. Em breve. Vamos agendar hoje a data já.
0: Vamos sim.
1: Obrigado e um bom passeio pra vocês,
0: amigo,
1: aqui.
0: Muito obrigado. Um prazer enorme abrir as portas aí, o pessoal abrir a casa pra gente entrar pelo rádio aí e continue ouvindo a Rádio Imperial, que não tem erro.
1: Na verdade, Gil, a gente tá retribuindo, porque ele abre a casa dele pra nós todos os dias, né? Exato. Então nada mais justo que retribuir esse carinho.
2: E não é só de manhã, vários horários, domingos às vezes, né? Tá lá o Capanema preparando o churrascão e a Alexa bombando.
1: Então, os fãs estão aparecendo aqui, ó.
2: Olha aí,
1: ó. Daniel Schneider, escutando agora o Capanema, o famoso As Coisas Melhorando. Abraço, Daniel, valeu. Obrigado, e a live tá salva, viu? Quem perdeu alguma parte do nosso bate-papo, só voltar aí no nosso Facebook que tá lá a live. Obrigado, bom passeio, turma. Obrigado, Gil. Obrigado.
2: Eu volto às 16 e alguma coisa.
1: Tu,
2: né,
1: volta depois da classificação do Brasil. Isso. Torcendo por isso.
0: Aí é bonito. Estamos esperançosos.
1: Agora 10h18.
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10h23, 10 graus e 7 décimos a temperatura aqui em Nova Petrópolis. Tempo fechado ainda com neblina nesta manhã de segunda-feira. Vamos de música, daqui a pouquinho mais informações ao vivo de Caxias do Sul.

0: Música ao encanto, La Bella Polenta, 10h26, retornando a Caxias do Sul, mais informações, Luiz Alberto.
1: Muito bem, ouvintes da Imperial FM, iniciou nesse instante a 7ª plenária regional do Fórum Democrático de Desenvolvimento Regional aqui em Caxias do Sul, onde a Imperial marca a presença, Luiz Alberto e Adriana, sobre o tema municipalismo agora, promovido pela Assembleia Legislativa do Rio Grande do Sul, aberto ao público no Salão de Atos da UCS, Bloco A. O evento conta com a realização do Fórum Democrático da Assembleia Legislativa em parceria com os Conselhos Regionais de Desenvolvimento, os CoREDs, além da Universidade de Caxias do Sul e entidades representativas que participam da mobilização regional. Durante toda a manhã são promovidos debates, reflexões sobre os caminhos para fortalecer o desenvolvimento regional, ampliando a participação da sociedade nesse processo de construção de propostas. Presentes aqui, deputado Pepe Vargas, presidente da Assembleia que nós ouvimos nos boletins anteriores, Sérgio Pérez, prefeito Adiló também de Caxias do Sul, entre outras autoridades. Destacando os palestrantes deste fórum, Henrique dos Santos, engenheiro da Embrapa, e Dionei Oliveira Vieira, presidente do Fórum dos CoREDs, Vladimir Luiz Bial, da Universidade de Caxias do Sul, Guilherme Sartor, do Centro da Indústria, Comércio e Serviços de Caxias, a SIC, uma das mais importantes entidades empresariais do Estado. E também completa o painel Marcelo Ipilke, presidente da AGERGS, e a experiência dele contribui para o debate sobre infraestrutura, serviços públicos e políticas essenciais. 7ª plenária regional do Fórum Democrático de Desenvolvimento Regional, na manhã desta segunda.

0: Segunda-feira, 29 de junho, em Caxias do Sul, Luiz Alberto e Adriana.
1: Valeu, Luiz. Bom trabalho aí para nossa dupla em Caxias, 10h29.
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Agora 27 para as 11, 10 graus, 8 décimos a temperatura. 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

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Os avós Alcida e Anselmo Moraes do Yamertal homenageando o neto Iora Moraes Brás pelo aniversário hoje. Parabéns, Edio e Bernadette Schneider Morro Bock, para os amigos Pedro Paulo Bock, Fábio Damer, pelo aniversário hoje. Felicidades e muita saúde. A Lúcia Stephanie, dois irmãos, para as amigas Clara Beff, Noemia Seibel, pedindo a música Alemã com Oswald Sattler e Jantje Smith. Rodando aqui, já abraços para a Lisete na linha Nova Baixa, que logo vai mandar oi, né? Toca a música que ela gosta, eu sei que ela dá um oi aqui. Oswald Sattler, Jantje Smith e Zeich der Berge.

A nova do musical Encanto de Feliz, João e Maria, antes Oswald Sattla, Uni Antje Smith. E o meu abraço aqui pra Lissete, né? Eu disse que ela ia dar um oi. Ela tava junto aqui ouvindo a programação, né? Junto em casa, no caso, mas quando eu sei que toca a música que ela gosta, ela fica feliz também. Abração, Lissete. Já já mais recadinhos. Tem...

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Banda 0800 e o Medley Festas Alemãs, agora 7 para as 11. Quem pediu 0800 também aqui foi a Elisabetta Bolfler, deixando um abraço para todos os aniversariantes. Bom dia, Maria Schneiderville, alô Morro Reuter, Benedito Novo, Santa Catarina, tempo fechado, mas de momento sem chuva. Aqui também, né, umidade por causa da acerração, mas chuva não temos, mas tá fechado sim. Alô Alcides e Edla Schmidt, abraços e uma abençoada semana aí pros amigos também. Milton Damer, na audiência em Concepción, no Chile. Muy buena música. Excelente programa. Cordial saludo para os familiares de Peritiba, Santa Catarina, e também Concórdia, Santa Catarina. Valeu. Um abraço aí pro Milton, na audiência lá no Chile. Abraço para Ing, pedindo música do Coral Santa Helena, já estou rodando por aqui. Tem o feliz aniversário para a Paula, de Presidente Lucena, um dia lindo e incrível. Você é muito especial para todos nós, diz o recado. Que Deus sempre te abençoe muito, te amamos. Beijos dos netos Ceci, Joca e Mark, filha Patrícia, e o genro Diego. Felicidades. Karina Kostler, Nova Hartz, alô Rogério Dieter, abraço para os aniversariantes do dia, Paulo Bock e Fábio Dá.

Palmeira. Fábio Kern, sempre na audiência no Vale do Sol, e está dizendo, ó, outro domingo vai fazer um passeio por Nova Petrópolis e Gramado. Por favor, venha nos visitar também aqui no estúdio da Imperial. Pediu Sangue Latino, a gente recorda Amor Querido.

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0: Trajes típicos, expectativa das famílias e muitos sorrisos marcaram a tarde do último sábado, quando a 37ª Oktoberfest de Igrejinha conheceu seus novos representantes infantis. Maximilian de Almeida, de 11 anos, foi eleito Bupian, enquanto Lívia Rafaele Dutra, com 9 anos, recebeu o título de Metian da edição de 2026. Realizada no Centro de Eventos Prefeito Celson Flash, a cerimônia reuniu familiares e convidados em um momento que celebrou semanas de preparação vivenciadas por 23 crianças. Ao longo da programação, os candidatos participaram de entrevistas individuais e desfilaram em traje típico diante da comissão avaliadora, responsável por definir os novos integrantes da corte mirim da festa. Com a missão de representar todas as crianças durante o Kindertag, Lívia destaca a sensação que sentiu ao escutar o seu nome sendo chamado. Quando eu escutei meu nome, eu não acreditei. É um sentimento inexplicável. Representar todas as crianças na Oktoberfest é um orgulho. Sempre vi as outras Mädchen animadas representando a festa e agora será a minha vez. É uma alegria, disse ela. Já Maximilian reforçou o lema de nunca desistir dos seus objetivos. É a segunda vez que concorro. E ter o título agora só reforça o que meus pais sempre me falam, de nunca desistir dos nossos objetivos, comemora o Bupian eleito, que visita a festa desde o seu nascimento. Participo da Oktoberfest com a minha família desde bebê, e hoje ser parte da corte que representa a festa é uma grande alegria, comemorou. Os novos representantes receberam as faixas de Bernardo Engelmann Arnold, Bupian da 36ª edição, e de Valentina Holanda da Costa, Metin, de 2025, e passam a integrar a corte oficial da 37ª Oktoberfest de Igrejinha, ao lado da rainha Rafaela Robinson Verb, das princesas Tainara de Conto Nunes e Jennifer Faiz e da senhorin Lenita Breyer. O grupo terá a missão de representar a maior festa comunitária do Brasil em eventos, visitas e atividades de divulgação ao longo do ano, levando consigo a tradição, a cultura germânica e o espírito do voluntariado que caracterizam a celebração. Repórter Sicredi retorna em uma hora. 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

Vamos de 4, 11.3 a temperatura, tempo segue encoberto aqui, a neblina agora tá um pouco mais alta, né? Não chega a atrapalhar tanto a nossa visibilidade, escondendo o sol ainda, isso sim, escondendo o sol nesta manhã de segunda-feira, 29 de junho. Corsan, Benoit, RBT Internet, Mobília Empreendimentos, Colonist House, Energias da Natureza, Fink Supermercados, Clínica Albernaz, Círculo Saúde, Restaurante Malman, seguem conosco até o meio-dia aqui na programação. E também sua participação, claro, pelo 54-3281-1510, pelo nosso site, pelo aplicativo. Abraço, Rafael Cavalheiro, Araucária, Paraná, Valmor e Rejane Venequer, de Estrela, o Azambuja, em Curitiba, no Paraná, também ligado com a gente, forte abraço, de Santa Maria do Herval, pedindo aqui música com os Filhos do Rio Grande. O nomezinho veio só o M, né? Não veio o resto aqui, mas quem começa com a letra M é do Herval e pediu os Filhos do Rio Grande, sabe que a música é pra você, então. Um abração aqui pros amigos Paulo e Fábio pelos seus aniversários e convidando a todos pra domingo na Sociedade América, na linha Quatro Cantos, tem festa, né? Fala, Biro! Alô, Biro, Biro, que há poucos dias estivemos juntos aí no Quero Fest do Gui, né? Vamos conversar com o amigo mais uma vez aí. Forte abraço e domingão, então, todos os caminhos levam aí à Sociedade América no Quatro Cantos. Guido e Erika Damer, homenagem pro filho Fábio, Pedro Damer e o Paulo Bock, questão de aniversário hoje. Felicidades aí pra essa dupla querida. João Carlos Veríssimo, São Paulo, bom dia pra Marina. Na escuta, Leandro Pellens, manda os parabéns pro pai Paulo Pellens, tá de aniversário hoje, completando 78 anos. Abraço a ele, felicidades, tudo de bom. A Odila de Caxias do Sul, por lá, diz que o frio úmido não deixa ela. Aqui também, né? O frio úmido tá aí, menos cerração, mas ainda fechado também. E disse que o Luiz Alberto foi sentir o frio de Caxias. É, tá aí pertinho, viu? Tá aí pertinho. Tempo fechado, mas sem chuva no momento. E a Odila sempre também na companhia da Imperial. Seu Marlon Beutler, olha ali, hein? Açougueiro do supermercado Rota, mas que tal nos preparativos do Jogo do Brasil? Diz que alguém vai churrasquear bem hoje, né? Embalou um monte de xixo ali. Não é o Luiz Alberto, porque ele tá em Caxias no momento, mas ele é fã do Xixo aí. Valeu, Marlon. Pois é, agora tá aqui no Brasil, né? Até uns meses atrás morava lá no México, ia tá pertinho de alguns jogos da Copa aí, mas tá aí, né? Tá perto de uma parte da família, a família é também dividida, mas a gente vai ficando perto de um, depois perto de outro e por aí vai, né? A gente acaba virando meio cidadão do mundo aí também. Um abraço pra todos. Aurélio e Maristela do Teval, bom dia Tatiana Zanqueta em Morro Reuter. Antes eu disse que a Marina mandou recado, veio o complemento agora, Marina Baques, desejando feliz aniversário pro Fábio e pro Paulo na Picada Café. Dona Terezinha Robê, já vou ouvir o seu áudio por aqui também, e pra Ing, que pediu, tem Coral Santa Helena.

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0: Os Filhos do Rio Grande, Flor do Meu Jardim, antes Banda Munich e a Valsa do Primeiro Amor para Dona Terezinha Robi em São Leopoldo.
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2: Agora são 11:28, 11 graus e 7 décimos a temperatura, e neste momento o sol tá aparecendo por aqui. Parece que a nebulosidade vai se dissipando, né? Aquela cerração mais alta tá indo embora, dá para ver mais céu azul também. Respondendo a pergunta aqui do Luiz Pop, né? Ele mandou foto esses dias do dia bonito ali, né? Durante o trabalho, e agora mandou foto também da cabine da escavadeira ali. Cadê o céu azul da semana passada? Pois é, Luiz Pop, tá voltando. Foi só tu cobrar São Pedro que o céu azul tá voltando aí, viu? Bom serviço, é de uma com a banda 10. 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

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Abraço pro Belcino Metz. Sim, a homenagem pra filha Denise Metz Chuca, aniversário hoje. Também o amigo Paulo Bock, também trocando de idade neste 29 de junho. Abraço, Belcino e família. A homenagem da Cristiane Heilmann. A homenagem da tia Norma, das primas Cris e Fabi de Voti. Pro Fabi Dahmer pelo aniversário hoje. Parabéns, muita saúde e bênção. Adriane Rinkermeier, Santa Maria do Herval, para amiga Sônia Olbermann, de aniversário hoje. Parabéns, Sônia, felicidades. Rosane Noronha, no clima do Jogo do Brasil, também lá em Barão. O Luiz Pop, então, que eu citei, né? O céu azul tá voltando, se não apareceu aí, daqui a pouco vai aparecer também. Homenagem aos aniversariantes Paulo e Fábio, Larry, marinheiro da Picada Café. E o Romano de Gramado, também com a gente, pedindo uma na voz do Neco Martins. Grande abraço, sempre na sintonia, né? Nem em casa, no carro. Aliás, tenho acompanhado o teu trabalho, seguido ali pelo lado do Vale dos Vinhedos, e às vezes bate uma chuva, né? Umas duas vezes seguida eu vi que o homem pegou chuva por lá, mas faz parte também, né? Faz parte aí lidar com São Pedro durante as viagens e o trabalho. Valeu, Romano. Abraço ainda e bom dia, falando aqui em levar a gente de carona pro Xuxa, né? O Vilmar Vaire, o Xuxa do táxi, também na companhia.

Banda Maria Garçom, antes Bandinha Quebra Galho, Olho Vivo e Projeto Eterno Jorge Faix, na voz do Neco Martins, Minha Gata, Meu Xodó.

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3: 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Agora 17 para o meio-dia, 12,3 a temperatura aqui em Nova Petrópolis, tempo parcialmente encoberto. Alô Marcelo de Lindolfo Collor, pedindo os atuais São Bernardino para comemorar a vitória do Brasil. Hoje tem jogo 14h, Brasil e Japão, os 16avos, botaram uma fase a mais de eliminatórias. A gente estava acostumado com oitavas, quartas, semifinal, final, né? Agora tem as 16avos, depois oitavas, quartas, semi e final, Brasil e Japão, 14h hoje, e o pessoal tá confiante, lógico, né? Aqui eu chutei 2x0. Todo mundo tá chutando vitória, né? 2x0, 2x1, 3x1, enfim, variados resultados, mas acredito que vamos passar sim, né? Vamos ver o que vem pela frente. Todos os times. Primeiro que de Copa do Mundo, todos os times já têm os méritos de estarem lá. Os que passaram para essa fase eliminatória, agora a fase de mata-mata, também têm seus méritos. Então não tem jogo fácil, né? Tem seleções talvez com mais estrelas, outras menos, mas todo jogo é pedreira. Não tem jogo fácil, não. Um abraço, Marcelo. O Alexandro na Joaneta, também bom chimarrão por aí. Alô, Ione Afonso no Parecer.

0: Os atuais São Bernardino, Mickey Krause, Felix Losgelöst e Banda 10 Além do Tempo. Valdir e Anitta Reguelin de Nova Petrópolis, para o Paulo Bock, o Fábio Damer pelo aniversário hoje, a Marlene Cooper do Morro Bock, também homenageando os amigos Paulo, Fábio, Sidônia, Marisa, Paula e a mana Vera Paula pelo dia deles hoje. Parabéns! Em 30 segundos, repórter Sicredi.
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1: A Administração Municipal de Nova Petrópolis lançou na última quarta-feira, dia 24, o edital de leilão número 01/2026 para a venda de bens móveis inservíveis. O certame ocorrerá de forma totalmente eletrônica, com julgamento pelo critério de maior lance por item. A sessão virtual está agendada para o dia 17 de julho, às 9h10, através do site do Portal de Compras Públicas, que é portaldecompraspublicas.com.br. Os interessados poderão enviar suas propostas até às 9 horas da manhã do dia da sessão, 17 de julho, seguindo rigorosamente o horário oficial de Brasília. Ao todo, o leilão contará com 65 lotes de bens móveis detalhados no termo de referência do edital. A estimativa total de arrecadação com as vendas é de R$ 1.237.336. Os itens serão leiloados individualmente por lote. Caso algum lote não obtenha lances em primeira chamada, o procedimento para o respectivo item poderá ser reiniciado. O valor mínimo de avaliação de cada lote serve como ponto de partida para os lances, que deverão respeitar uma diferença mínima de R$ 10 entre as sucessões. O participante que ofertar o maior lance aceito pelo leiloeiro será considerado vencedor. Cabe destacar que os lances efetuados são irretratáveis e geram obrigação contratual de compra. Eventuais pedidos de esclarecimento sobre o certame devem ser formalizados e encaminhados pelo Portal de Compras Públicas até 3 dias úteis antes da data do início do leilão. E para os interessados em avaliar presencialmente os bens, as visitas estarão abertas a partir da publicação do edital até o dia útil anterior à sessão pública, ou seja, dia 16 de julho. O horário de atendimento será das 8h30 às 11h, das 13h30 às 16h30, mediante agendamento obrigatório previamente pelo WhatsApp 549-9969-5288. Os bens estão divididos em dois locais. Os lotes de 1 a 61 estão no depósito municipal, no bairro Pousada da Neve, na antiga fábrica da Paquetá. As visitas serão acompanhadas pelos servidores Cristiano Deitos e Flávia Cristiane Kessler. Já os lotes 62 a 65 estão no pátio da Secretaria de Obras e Serviços Públicos, na garagem da Prefeitura. As visitas serão acompanhadas pelos servidores Guilherme Branco de Vargas e Yuri Gabriel Depe. O edital completo, com todas as informações, está no Diário Oficial de Nova Petrópolis, do dia 24 de junho, no site da Prefeitura. São vários itens, desde cadeiras, pneus, algumas sucatas, veículos também, tem vários veículos. Aqui tem moto niveladora, trator, caminhão, enfim, vários itens nesse leilão da Prefeitura Municipal. Informações no site novapetropolis.rs.gov.br. Repórter Sicredi de volta à tarde, até aqui com a gente, Corsan, Benoit, RBT Internet, Mobília Empreendimentos, Colonist House, Energias da Natureza, Fink Supermercados, Clínica Albernaz, Círculo Saúde e Restaurante Malman. Abração ainda para o Rodrigo Gaiteiro e para Emília Scholz. Na sequência, colega Gabriel comanda o Tá na Mesa.
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9: Muito boa tarde, meio-dia, 5 minutos, 12 graus e 6 décimos a temperatura, segunda-feira, 29 de junho de 2026. Programação do meio-dia entrando no ar a partir de agora, o Tá na Mesa, após o colega Roger e o Bom Dia Imperial. Desejando a você, amigo e amiga, uma excelente tarde, abençoada semana para todos nós, um bom almoço e obrigado por você estar acompanhando a programação da Imperial. 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

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Tempo com nebulosidade, algumas aberturas de sol. 88% é a umidade relativa do ar e fica o convite, participe com a gente através do 5432811510, telefone e WhatsApp da Imperial ou no site imperial.fm.br. Já já tem notas e comunicações, enquanto isso vamos curtindo a boa música da banda Baila Baila.

Meio-dia, 10 minutos, banda Baila Baila e a Polca Vou Junto, programação do meio-dia da Imperial, e agora a gente traz o Notas e Comunicações. E atenção, a declaração anual de rebanho e a atualização cadastral de 2026 devem ser feitas até amanhã, dia 30 de junho. O procedimento, ele é obrigatório para todos os produtores... Todos os produtores rurais gaúchos que possuem qualquer criação animal, sendo fundamental para o controle sanitário e também a rastreabilidade no estado. Então vá até a Inspetoria Veterinária ou Secretaria de Agricultura mais próximo da sua cidade. Participe do jantar beneficente em prol dos custos hospitalares de Marcos Till Killer.

será no dia 11 de julho, no Salão Comunitário do Vale Verde, aqui em Nova Petrópolis, a partir das 19h30. Seguindo, haverá música. No cardápio carreteiro, pão, aipim, saladas, a valor de R$30 apenas. Todo o dinheiro arrecadado será destinado à família. Mais informações com Marlene no 549-9164-2521. Vem aí a 18ª Feijoada Solidária da APECAM Caxias do Sul, no dia 12 de julho, domingo, a partir das 11h30. Ingressos R$70 adulto e R$35 crianças de 6 a 11 anos. O evento acontecerá no CTG Paixão Cortes, no bairro Interlagos, em Caxias. Mais informações, 54-30-26-95-46. A Prefeitura de Nova Petrópolis, por meio da Junta Militar, convoca os jovens do sexo masculino que completam 18 anos em 2026 a realizarem o alistamento militar. O processo é obrigatório e deve ser realizado até amanhã, dia 30 de junho. O alistamento deve ser feito preferencialmente pelo site alistamento.eb.mil.br ou presencialmente no Cine aqui de Nova Petrópolis, das 8 ao meio-dia e das 13 às 17 horas, na Rua Rio Branco 407, na Galeria Amarilis. Para se alistar presencialmente, é necessário portar os seguintes documentos: certidão de nascimento, comprovante de residência ou declaração assinada e um documento oficial com fotografia. Notas e comunicações retorna amanhã aqui na programação da Imperial. Abraços, Elisabetta Buffler. Para os aniversariantes do dia de hoje, Jair Fassbinder, em Arabutã, acompanhando o nosso programa, né? Hoje acompanhando a nossa programação até as 13, né? É, hoje o trabalho vai até as 13 e depois bora curtir aí a partida entre Japão e Brasil. Boa tarde, amigo Gabriel, sou a Vanderleia, eu e minha filha Thaís estamos curtindo a programação desta rádio que é nota 10. Gostaria de ouvir a música do São Francisco. Olha, mandou a foto aqui da filha Thaís. Parabéns, viu, Vanderleia? Tá linda demais a Thaís, um beijão pra essa fofa, viu? Cebolinha da Lubrimac de Canoas, pedindo mil vidas do Brilha Som, oferecendo para a esposa Amanda Daisy, a esposa amada Daisy, né? Também os filhos amados, o Anthony e o Arthur. Valeu, Cebolinha, bom trabalho aí pra você, tá bom, meu amigo? Vamos com a música alemã, meio-dia, 14 minutos.

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musical San Francisco já virou loucura. Meio-dia, 23 minutos. 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

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Meio-dia, 25 minutos, 12 graus, 8 décimos é a temperatura. A banda Brilha Som.

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Associados, clientes e demais ouvintes, aqui é a jornalista Paloma Grisan chegando com o seu contato direto de hoje. As equipes técnicas da Sertel realizam hoje melhorias no sistema elétrico das seguintes localidades: Bairros Carneiros, Olarias, Universitário e Imigrante em Lajeado, Paredão em Sério, Canudos do Vale e Vestfália. As equipes também realizam podas enroçadas em Vila Fão e Linha Peral, em Marques de Souza, bairros Olarias e Planalto, em Lajeado, Pouso Novo e Capitão. A Sertel segue empenhada na transformação de redes mono ou bifásicas em trifásicas, ampliando a potência da energia elétrica que abastece o setor agropecuário,

0: tão essencial para o desenvolvimento das nossas regiões. Além de um fundo específico da Sertel para este investimento, há o incentivo do programa Energia Forte no Campo do Governo Estadual, que impulsiona essa modernização do setor primário. Os produtores de fumo Ivan e Lovane Vettorazzi, de linha 12 de outubro, Marques de Souza, foram beneficiados pela mudança. Contar com a trifásica foi fundamental para o incremento da produção, com mais uma estufa de maior potência. Ivan avalia a importância desta transformação.
1: Ela é mais forte, melhor, a luz é bem melhor, né? Não teve mais problema de negócio de cair a chave, nada. Maravilha. A outra, caía a chave agora, aí botemos mais uma estufa, não ia dar certo. Assim que a trifásica agora, não tem mais problema nenhum daí.
0: A família conta hoje com 3 estufas para a produção de cerca de 6 hectares de fumo, com uma média de 95 mil pés de fumo. Lovane avalia a transformação não só para a produção, mas para a vida da família.
2: Ah, para nós foi muito bom. Que nem meu marido disse, né? Nós tinha problema de cair a chave. Aí, sabe, no caso, eu comprei mais uma secadora, que é uma coisa também que, né, precisa mais de luz, né, coisa. Aí eu comprei máquina de lavar roupa, dessa que faz tudo, a gente usa mais a luz, né? Tipo, pra nós foi uma maravilha, meu Deus. Colocamos o ar-condicionado, que era uma coisa que nós não tinha, né? Isso é tudo umas coisas que, né, demanda mais, sabe, da luz e coisa, né? E pra nós a trifásica foi muito bom, pelo amor. Foi uma mão na roda, que nem a gente diga, né? Eu acho que o meu filho vai continuar na roça com nós. E pra nós isso ali é uma coisa boa, que vai ser pra ele, futuramente vai ser deles, né? E pra eles também isso ali vai ser uma coisa boa, né?
0: Estes foram Ivan e Lovane Vettorazzi, associados da Sertel, contando sobre como a sua realidade foi mudada com a chegada da energia trifásica na propriedade. A força da cooperação transforma vidas e fortalece comunidades. Somos referência nacional reconhecida pela ANEEL como uma das melhores permissionárias do Brasil. São mais de 80 mil associados conectados pela energia que movimenta lares, impulsiona negócios e fortalece comunidades. Com investimentos em energias renováveis, inovação tecnológica e atendimento próximo, garantimos eficiência, segurança e qualidade. Nosso propósito vai além. Geramos empregos, apoiamos a educação, movimentamos a economia e construímos desenvolvimento sustentável para toda a região. Acreditamos que desenvolvimento só faz sentido quando é compartilhado. Porque juntos, com a força da cooperação, seguimos impulsionando vidas e construindo um futuro melhor. O Contato Direto de hoje fica por aqui. Uma boa tarde e uma ótima semana para você.

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9: Imperial FM, a festa no ar. 23 minutos nos separando da uma hora da tarde. Lucas Port da Silva pedindo música. Deixa eu ver aqui, já eu trago ela pra você, tá? Certo, com Pedro Hortácio, isso? Pedro Hortácio, eu acho, né? Lucas, um abraço aí pra você. Aloísio de Parobé para o irmão Pedro Paulo Epin, em Sapiranga. Muito obrigado pela companhia.

0: atenção.
1: Valeu, 0800.
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0: 9 minutos nos separam das 13 horas, 14 graus a temperatura. Este é o Tá Na Mesa, o som do Companhia do Bailão, Show Alto Uruguai. Antes teve a Superbanda 0800 e o medley O Legado Continua. 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E até o domingo segue o Festival Sabores da Colônia na Rua Coberta, aqui em Nova Petrópolis. 8 para 1. Abraço, Rosane Noronha, em Barão. Muito boa tarde. Vai, Brasil. Vamos que vamos, né, Rosane? Boa tarde, Gabriel, na companhia do filho Rodrigo, aqui em Joinville, Santa Catarina, e escutando a nossa querida Rádio Imperial, onde vamos, carregamos ela. Liane Marcos, de Canoas. Valeu, Liane. Obrigado pelo carinho. Aproveita bastante aí o passeio, curte bastante a família. Luciano Lechner, em Nova Renânia, deixando um abraço pra mim. Obrigado também pro Maicon e pro Roger. E a Cristina Bon de Tupandi pedindo música dos Atuais. Trago já já por aqui, tá bom, Cristina? Velho Milongueiro!
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0: É mentira desses loucos. Velho Milongueiro fechando o Tá Na Mesa desta segunda-feira. Agora 2 minutos e meio nos separando da 1 hora da tarde. 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
2: 13 horas, 1 minuto, 1 e 1, 13 graus, 8 décimos a temperatura. A tarde é nossa. 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Você segue mandando o teu recado, a tua participação, a tua sugestão musical sempre muito bem-vinda. 3281-1510 ou no site imperial.fm.br. A você que está chegando agora aqui, a nossa programação, seja muito bem-vindo ou bem-vinda. Uma excelente tarde de segunda-feira, bom início de semana. Rosa Leal de Lindolfo Collor, dizendo aqui, ó, Brasil 2-1. Boa pedida, né? Seria ótimo demais, né, dona Rosa? Vamos torcer para que isto aconteça. Meu amigo Severino Tisco, em Barão, uma boa semana para ti, viu, Severino? Homenageando todos os agricultores, todos os colonos. Pedindo música do União e o Trator. Então vamos lá com eles.
3: Ué, o que que aconteceu?
4: Espera aí que eu já vou te contar.

Banda Cosmo Express, eu tive um amor antes o musical União, o Trator. 13:09, Germano em Dois Irmãos, tá ligadaço com a gente. Boa tarde, Éder de Estância Velha, pedido música do Nicolas Pereira. Claro, um abração aí pro amigo e tudo de bom aí pra ti, viu, Éder? Boa semana. Boa tarde, amigo. Música com Os Colonos. Vou dar uma pesquisada por aqui, viu? Luiz Carlos Rolo. Tivemos muita chuva aqui na região noroeste, alguns lugares registrando mais de 230 milímetros. Foi muita chuva, sim, né? Luiz Carlos Roloff, ele que nos ouve em Santa Rosa. Vou dar uma pesquisada por aqui, viu, Luiz? E se eu encontrar, com certeza trago, sim, Os Colonos em nossa programação. Meu xará Gabriel Ribeiro, tudo certo, Gabi? Tá no trecho, levando a Imperial de carona. Bom trabalho, boa viagem. E obrigado sempre pelo carinho da audiência do amigo.

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0: tempos atuais. A outra, antes teve Alun Christ, Ivan in Blut e ainda Nicolas Pereira, Minha Maior Conquista. 13 horas 22 minutos, 13 graus e 3 décimos a temperatura. Seguindo por aqui com o programa Tarde é Nossa, deixando um abraço, deixa eu buscar aqui os recados, né? O Eduardo Henrique Kornborger tá na escuta em Reta Grande Broxir, boa tarde pra ti. Tarde de jogo da seleção, sintonizado na melhor programação. É o Silas em Schroeder, Santa Catarina. Egídio de Sapiranga pedindo musical Calmon, Amar e Sorrir e desejando uma ótima tarde. Valeu, igualmente, viu, seu Egídio. Iraci Hansen de Novo Hamburgo homenageando a comadre Marli, o compadre Ricardo, a madrinha Elzira Elzina Brown, que mora no bairro Rincão dos Ilhéus. Família Milk, Lourdes e Carlos na companhia, na expectativa já, né, Lourdes? Um abração aí pro Carlos, uma boa semana aí pra vocês. Cristina Bond e Tupandi agradecendo pela música. O Marino Flar em Carlos Barbosa, tudo certo, Marino? Já tem bandinha do barril, já tá programada aqui, viu, meu amigo? Obrigado aí pela audiência. Deixa eu ver aqui quem mais, vou trazer esse recadinho aqui que entrou com áudio, vamos atualizar aqui então também, né?
1: Boa tarde, Rádio Imperial.
0: Boa tarde.
1: Boa tarde, Gabriel. É a Sandra Fabiane Baldi Arroio do Meio.
0: Tudo bem, Sandra?
1: Gostaria de pedir a música com a Rainha Musical, Quero Te Encontrar. E uma boa semana a todos os ouvintes que estão na escuta da Imperial.
0: Valeu, igualmente. 1:23.

0: Bandinha do Barril, Old Veterans Polka, antes o Rainha Musical, Quero Te Encontrar, Imperial 1:31.
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0: 1:33, 13 graus a temperatura. Vamos seguindo com o programa Tarde é Nossa, hoje segunda-feira, 29 de junho. 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Margarida, em Blumenau, Santa Catarina. Alô, Luciano, em São Francisco de Paula, para toda a audiência da Imperial em São Chico. A Tânia Escher, boa tarde, retornando de Santa Rosa para Porto Alegre, com um lindo dia ensolarado pós muita chuva aí na região, pedindo os atuais, né, Tânia? Bom retorno, obrigado pela carona, já tá separadinha aqui o Rio Azul. O Egídio lá de Sapiranga pediu e vai curtir então o musical Calmon.

0: atuais, Rio Azul e o musical Calmon, Amar e Sorrir. 19 minutos nos separando das 2 horas da tarde. Alô, Geni e a filha Rita almoçando na boa companhia do amigo e da Imperial. Vamos juntos, obrigado pela audiência de vocês, tá bom? Amigos aí no bairro Feitoria, em São Leopoldo. O Kleber, curtindo a nossa programação em Lindolfo Collor, desejando uma boa tarde. Obrigado, viu, Kleber?
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MDG Helvidisonen. Antes teve a banda Sempre Alegre, dois trombones no Maxixe, 8:58. Alô, Rita Godoy, grande abraço, boa semana. Gabriel, uma ótima semana para todos nós. Otília Brown, de Dois Irmãos, obrigado, viu, Otília? Um abraço para ti e para toda a família. Pediu os signos, vou trazer agora aqui na programação, tá bom? Claudete, de São José do Herval, também ligada conosco. Alô, Valdir, em Santa Maria do Herval. Vamos que vamos, né, Valdir? Um abração aí pro amigo.

0: Musical Encanto de Feliz João e Maria, participação do Rainha Musical, antes teve Os Signos Velhos Moços. 2 minutos nos separam das 2 horas da tarde, fechando esta primeira hora do programa Tarde é 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
3: Como se diz o nome das peças de roupa em alemão? Tanto para quem fala alemão em casa, quanto para os que gostam de viajar, essa dica pode ser muito útil, pois saber os nomes das peças de roupas ajuda tanto na organização da casa, quanto na hora de fazer umas comprinhas. Então vamos para as peças mais tradicionais do vestuário, pelo menos para os alemães. Die Kleidung é como são chamadas as roupas de modo geral. Exemplo, verkaufen Sie Kinderkleidung? Os senhores vendem roupas infantis? Também se pode usar die Wäsche como sinônimo de roupas, mas focado na ideia de roupas para lavar ou guardar, como no caso de Wo kann ich meine Wäsche waschen? Onde posso lavar minhas roupas? Mas tem que cuidar para não confundir Kleidung, roupas, com Kleid, que é vestido, uma peça feminina. Was kostet dieses blaue Kleid? Qual é o preço desse vestido azul? A camiseta em alemão é das T-shirt, importado do inglês. Mamã, kannst du dieses schwarze T-shirt waschen? Mamãe, você pode lavar essa camiseta preta? Já a camisa é das Hemd. Wie viele Knöpfe hat dein Hemd? Quantos botões tem a sua camisa? A calça se diz Hose. Haben Sie diese Hose in Größe L? Os senhores têm essa calça em tamanho G? Mas tem que tomar cuidado em não misturar Hose, calça,

0: Rosa, Rosa. Die rosa Hose mit der gestickten Rose ist so hübsch. Que bonita essa calça rosa com essa rosa bordada. E como se fala as meias? Aí tem duas possibilidades, de Socken ou de Strümpfe. Ronaldo, deine Socke hat ein Loch. Ronaldo, sua meia tem um buraco. Ou, in Rom habe ich meinen Strumpf verloren. Em Roma eu perdi minha meia. Já a meia calça é Strumpf Hose. E para concluir, nos pés não podem faltar os sapatos, die Schuhe. Mas claro, existem muitos tipos de sapatos e voltaremos a eles outro dia. Assim como na cabeça fica bonito colocar o chapéu, der Hut. E como você diz os nomes das roupas em alemão? Mande um áudio para a Imperial. Será uma alegria poder ouvir você.
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8: 14 horas e 5 minutos, 12 graus, 9 décimos, a temperatura, a nebulosidade aumentando neste momento. Aqui em Nova Petrópolis, 85% a umidade relativa do ar. Por aqui nós vamos.

Seguindo com o programa Tarde é Nossa desta segunda-feira, marcando hoje, 29 de junho, um oferecimento Ideal Esquadrias. 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Siga mandando seu recado para o 54-3281-1510. A você que está trabalhando, bom trabalho. Amigos caminhoneiros, motoristas, passando aqui em frente ao estúdio, dando aquela tradicional buzinada pra gente. Muito obrigado pela carona, um bom trabalho para vocês. E claro, participando com a gente, 54-3281-1510. Telefone e WhatsApp da Imperial. Por aqui nós também vamos seguindo, acompanhando, né, a partida entre Brasil e Japão. Neste momento, 0-0 ainda a partida.

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0: super banda Chopão e o baile em Santa Cruz. Antes teve a banda Nina Escuta-me e o Eloy Grombauer e o dobrado Seu Eugênio. 2:16.
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0: 2:20, 12 graus e 7 décimos a temperatura, chegando também aos quase 20 minutos do primeiro tempo entre Brasil e Japão, partida que permanece no 0-0 até o momento. Lúcia Stefan pedindo música Alice, desejando uma ótima tarde para os ouvintes, a você. Obrigado, viu, Lúcia? Banda música Alice com a banda Alegre, né? Vou trazer agora aqui na programação. Eusébio em Pantano Grande, o vidinho colado na Imperial e assistindo também a partida. Obrigado, seu Eusébio. Clóvis de Alto Feliz, obrigado também pela audiência.

0: Destaque da música gaúcha com o grupo Andeiros, no Tranco do Baio. Alexandra Schmidt, Sets de Hair e ainda Banda Alegre, Alice.
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0: 14:30, resultado da loteria, extração das 14:20. Antes de trazer o resultado, né, o Japão acaba de abrir o placar. Aos 29, Japão 1, Brasil 0. Primeiro tempo, então, partida entre Brasil e Japão, e o Japão vem abrindo o placar, então, 1-0. Quinto prêmio, 6.082, 6.082. Quarto prêmio, 1.100, 1.100. Terceiro prêmio, 3.693, 3.693.

0: Segundo prêmio, 765.765. E o primeiro prêmio, 9.077. 9.077 é o resultado da loteria, extração das 2h20.
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0: 2h34, 12 graus e 6 décimos a temperatura, tempo dando uma melhorada, né? Mais presença de sol agora, sim, com bastante, muitas nuvens ainda, né? Mas o tempo bom predominando, tempo firme. 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Muito boa tarde, Maria Schneiderville, abençoada semana para a família. André Luiz Schneider, de Linha Franca, Westfália, 16 graus a temperatura e sol em Teutônia, né? Sol, obrigado, viu, André, pela audiência, tudo de bom, siga com a gente sempre. Zé Borges, em Butiá, alô, Sérgio Sesimbra, o Roger Gaúcho Medeiros. Marisa de Santa Maria do Herval. Alô, Ivone em Dois Irmãos. Pessoal aí no Vila Rosa, Dois Irmãos, curtindo o nosso programa. Uma boa tarde, viu, dona Ivone? 3281-1510, telefone e WhatsApp para você participar conosco. Participe também através do site imperial.fm.br. Banda Universitária.

da Champion. Se chover mulher e casei com a tia, participação do Jonathan Pacheco. E antes teve a banda universitária e o medley Shots Instrumentais. 16 para as 3. 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Chico Novak, corretora de seguros, e Voloni Becker no travessão em Dois Irmãos. 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E confira a agenda da semana. Sábado, dia 4 de julho, jantar de casais na comunidade católica São José, dos bairros Vale Verde e Floresta, em Dois Irmãos. 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Se você é responsável, comunicativo e gosta de trabalhar com atendimento ao público, essa oportunidade pode ser sua. A função envolve monitoramento de veículos estacionados em vagas da Zona Azul e apoio na organização do estacionamento rotativo da cidade. Vaga para atuar em Nova Petrópolis. Se você está interessado, leve o seu currículo na Zona Azul Brasil, localizada na Avenida 15 de Novembro, 1540, no centro. 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

0: trilha som e a participação do Rainha Musical e o Travesseiro Encharcado. Antes, Futuristas, uma recordação. Imperial, 8 minutos nos separando das 3 horas da tarde, fim do primeiro tempo entre Brasil e Japão. Japão que segue vencendo por 1-0. 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
0: O tradicional desfile do agricultor levou história, cultura e valorização do agronegócio às ruas de Nova Petrópolis na tarde do sábado, dia 27, reunindo mais de 6 mil pessoas durante a programação do Festival Sabores da Colônia. O evento contou com a participação de mais de 350 integrantes distribuídos em 20 alas temáticas que homenagearam o trabalho, a cultura e a importância da agricultura familiar para o desenvolvimento do município. Realizado na principal avenida da cidade, o desfile percorreu o trajeto entre a Avenida 3 de Maio e a Rua Coberta, destacando a trajetória dos agricultores e o legado da imigração alemã, e ajudou a construir a identidade da região. O Festival Sabores da Colônia começou neste final de semana e segue até o dia 5 de julho, com atrações culturais, apresentações artísticas, gastronomia e comercialização de produtos das agroindústrias locais. Segundo o prefeito Daniel Carlos Michaelson, o desfile representa um reconhecimento ao trabalho desenvolvido pelos agricultores. Nova Petrópolis orgulha-se de seus agricultores que não só contribuem de forma inquestionável para o desenvolvimento da economia local, mas principalmente são grandes perpetuadores de nossa história, cultura e tradição. Ao homenageá-los por meio do desfile do agricultor, estamos prestando merecido reconhecimento àqueles que, com força do seu trabalho, são a base do nosso sustento, destacou o prefeito Daniel Carlos Michaelson. Repórter Sicredi volta em uma hora aqui na programação, fechando mais uma hora do programa Tarde Nossa. 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
0: 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Tempo permanece firme aqui em Nova Petrópolis. Sol brilhando, 84% umidade relativa do ar. Temos sim presença de muitas nuvens, mas o sol é o que está predominando. A tarde é nossa para a sua última hora. 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Também é possível se candidatar por meio do site da Unimed Serra Gaúcha, na aba Trabalhe Conosco. 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As exigências vão do ensino fundamental à formação superior para enfermagem. 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Abrindo mais um bloco musical, trazendo banda Clarão da Lua, 3 e 4.
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0: Clayton Borges e o Porcelanato, Bandinha Quebra Galho, Gastando a Sola e a banda Clarão da Lua, Igrejinha Azul.
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Isso é a felicidade, banda Doce Encanto. Antes teve banda Alvorecer e o medley de Dobrados. 15 horas e 25 minutos. Alô, Cebolinha, levando a Imperial de carona, né, Cebolinha? É. E o Brasil empata a partida aos 10 minutos do segundo tempo. Casimiro marca para a seleção brasileira. Tudo igual agora, 1 a 1.

0: 30, 40, 30. De Dorstima antes, Portal da Serra, daqui pra frente.
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0: 25 minutos nos separando das 4 horas da tarde, 13 graus a temperatura e a tarde é nossa. Tarde ensolarada de segunda-feira, 83% a umidade relativa do ar. 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João Fiscal para namorada Luciana. Alô, Cira de Sapucaia do Sul. Já já vai ouvir o Oswaldir e Carlos Magrão. Já tá separadinha aqui a canção, tá bom, Cira? Muito obrigado pela companhia. Alô, Reci em Estância Velha, também desejando uma boa tarde. Pediu para curtir banda Real.

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0: Orquestra La Montanara, Valsas Bodas de Ouro, Valsa Bodas de Ouro. Antes teve o Oswaldir e Carlos Magrão, Tradição Gaúcha, e a Banda Real Madrid num baile de Kerpe em Rio da Ilha. 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
0: Após dois dias de chuva intensa e acumulados que passaram dos 200 milímetros em apenas 24 horas, o sul do Brasil terá um novo episódio de precipitação volumosa nesta semana, com temporais e chance de granizo, raios e vento forte. Segundo os meteorologistas Estael Cias e Luiz Fernando Nartigal, da Metsul, o retorno da forte instabilidade estará associado a um sistema frontal que passará de semi-estacionário para frio, em função da aproximação de uma massa de ar frio de origem polar na segunda metade da semana. Este será o segundo ingresso desse tipo de massa de ar desde o início do inverno, que ocorreu no domingo, dia 21 de junho. Desde então, as mínimas despencaram e chegaram a menos 9 graus em Bom Jardim da Serra, cidade catarinense, e menos 5 graus e 7 décimos em Soledade, município gaúcho. Nesta segunda-feira, com o ingresso de uma massa de ar seco e frio de fraca intensidade, houve melhora no tempo no Rio Grande do Sul, com a presença do sol. A frente fria foi deslocada para o Paraná, onde provoca chuva e temporais isolados com raios, riscos de granizo e vento forte. De acordo com os meteorologistas, um bloqueio atmosférico associado a uma massa de ar quente no centro do Brasil vai impedir a progressão da frente. Com isso, na terça-feira, o sistema passará a ser semi-estacionário e começa a recuar para o sul. Isso vai levar chuva e a várias regiões catarinenses e paranaenses. No Rio Grande do Sul, a chuva se concentrará na metade norte gaúcha, sobretudo no noroeste, no norte e na parte da serra. Não se afasta a instabilidade até o fim do dia em pontos de Grande Porto Alegre e litoral norte. Na quarta-feira, dia 1 de julho, a Metsul explica que, com o avanço de uma massa de ar frio de origem polar de forte intensidade na Argentina, o sistema frontal se intensifica com chuva mais forte e volta a ter características de frente fria. Neste dia, a instabilidade atingirá especialmente a metade norte gaúcha e pontos do leste do Rio Grande do Sul, além de Santa Catarina e uma parte menor do Paraná, mais ao sul e ao oeste. Pode chover forte e muito forte de forma localizada, sobretudo na metade norte gaúcha, com risco ainda em parte de Santa Catarina e sudoeste paranaense. Na quinta-feira, dia 2, chove e garoa, ainda em vários pontos de Santa Catarina, assim como

no norte e no leste gaúcho. Com o avanço da massa de ar frio, o tempo pode firmar com sol em grande parte do estado gaúcho. Mas no nordeste, entre a Serra e a Grande Porto Alegre e o litoral norte, haverá muitas nuvens com chuva, garoa, vento e muito frio. 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E por aqui nós vamos fechando A Tarde é Nossa, agradecendo mais uma vez a Scheidt Materiais e Acabamentos e a Unimed Serra Gaúcha. Trago ainda aqui o recadinho, deixa eu só buscar, do nosso amigo Eliseu, na cidade de Estância Velha. Parabéns pela programação. Gostaria de ouvir Namor de Sítio com Os Serranos, para todos os melhores ouvintes da Imperial. Tá de ouvido, colado na Imperial e assistindo a partida entre Brasil e Japão, né? Eliseu, um abraço aí pra ti, guri. Tudo de bom. Geni Godoy, obrigado, né, pelos votos aí de descanso. Daqui a pouquinho o Giovanni tá chegando com o Fim de Tarde Imperial. Eu volto amanhã às 8 horas da manhã no Bom Dia Imperial. Desejo a todos um excelente fim de tarde e claro, né, amanhã a gente tem novamente o nosso encontro aqui na programação da Imperial. Fiquem com Deus. Tchau, tchau.

0: Minha sogra, coisa engraçada.
1: Que houve? Não acredito, tá passando mal?
0: Não.
1: Vamos fazer o seguinte, o senhor flocha a guaiaca lá no fundo, perto do pé da laranjeira. Cuidado, mas o cachorro tá amarrado, não tem problema.
0: Não, não é nada disso.

0: de dia, mas será que chove, meu gelo?
1: Se chove, eu não sei, mas eu sou índio velho prevenido. Trouxe o guarda-chuva, deixei armado na porta.
0: Mas vai botar essa coisa armada lá pra fora, senhor.

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Um pouquinho mais tarde hoje, estivemos acompanhando também o jogo da Seleção Brasileira, aliás, que jogo, hein, gente? Que loucura! Partiu para a próxima fase. Aliás, o dia hoje mais que especial, né? Além do jogo da Seleção Brasileira, hoje pela manhã, então, conhecemos pessoalmente, estivemos aqui também, né, com o Capanema, tá aí pela Serra Gaúcha. E realizou seu sonho também, né? Que foi conhecer a Imperial. Oh, que coisa bacana. Abração aí, Capanema, toda a família. Bom passeio pra vocês. Segundo aguardo da sua participação, 5432-8115-10. Pra iniciar, tem terceira dimensão.

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4: Vamos lá agora, 4h33, 27 para as 5, 13 graus a temperatura. Seguindo por aqui com o nosso fim de tarde, aguardando aí a sua participação, 5432811510. 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Catiúcia Herpich Hertz, na Lua Ayrton, na Lua Cecília. Amigos lá em Peritiba, na companhia. Abraço. Tatiane Zanqueta esteve aí também torcendo para a seleção e agora na companhia da Imperial. E, sintonizado na melhor programação. Alô, seu Tziles, tudo certo? Abraço. Tem mais aqui, ó. Boa tarde, Giovanni. Tudo certo? Bom trabalho. Sempre na companhia. Gostaria de ouvir uma música. Abraço do Sidney em Dom Feliciano. A família Kronbauer na Joaneta está na companhia. O Adriano, bairro Esplanada. Quero ouvir uma bonita música, oferecer para todos os ouvintes. Alô, João Fiscal. Abraço para ti, guri.

Aí a música com banda Horizonte, 20 para 5, 12 graus, 9 décimos, a temperatura. E boa tarde, Giovanni, tô te acompanhando. Alô, Geni, Geni Godoy, sempre, sempre curtindo a Imperial.

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2: Agora 13 para 5, 12 graus, 8 décimos a temperatura. E Adriana da Linha Olinda, homenagem para todos os aniversariantes do dia, principalmente para o Fábio Damer. Aliás, o Fábio, o Paulo e quem mais? Eu sei que são 13 aí. Um banquete na cozinha aqui na emissora, hein? Nossa, café da manhã, almoço, café da tarde, janta e ainda vai sobrar um monte para amanhã. Meu chapéu, quanta coisa. Vamos seguindo por aqui, destacando agora a boa música. Levanta a temperatura, baixou um pouquinho, 12 graus.

aos 8 décimos, o tempo é bom, o sol tá brilhando, e por aqui a gente segue com você com o nosso fim de tarde, trazendo música alemã.

Tá aí o Alma Nova, 12 graus e meia a temperatura, agradecendo até aqui, churrasqueiras JMS em Bom Princípio, orçamentos no 519-9989-9901. 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

Vamos lá, 17 horas mais 3 minutos, 5 e 3, 12 graus e meio a temperatura. 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Zé Borges está na companhia, um abraço. Tô devendo o encanto, João e Maria.

0: falado não era lá essas coisas.
1: É, até não sei tanto, me conta, hein, me conta.
0: Agora o que botava respeito nos homens.
1: Oi.
0: E até um pouco de medo nas prendas.
1: Ai, ai, ai, ai.
0: E que ele carregava pendurado do lado da perna.
1: Eu já tô me assustando, hein? Olha o que tu vai falar, hein?
0: Tinha mais ou menos uns 35 centímetros de couro, mano.
1: Socorro!
0: Era humano!

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4: Agora 5:16, 12 graus, 3 décimos a temperatura. O Fórum Democrático de Desenvolvimento Regional da Assembleia Legislativa realizou a 7ª plenária regional na manhã desta segunda-feira no Salão de Atos da Universidade de Caxias do Sul, em Caxias do Sul. O objetivo foi debater os desafios e as potencialidades das regionais de Campos de Cima da Serra, Hortências e Serra, em torno do tema Municipalismo, agora a voz e a vez dos municípios. Na abertura da solenidade, o presidente da Assembleia Legislativa, deputado Sérgio Pérez, destacou que, do seu ponto de vista, a prioridade aos municípios é a área da saúde. Sem saúde, a pessoa não consegue trabalhar, locomover-se, ter qualidade de vida. Pérez reforçou que a plenária serve para trazer o poder legislativo estadual às regiões. O objetivo nosso é ouvir e levar as demandas dos municípios para a Assembleia, afirmou. A Imperial FM marcou presença com flashes ao vivo. Fim de tarde, informação 5:17.

Crescendo, tá aí o Expresso Sul Dobrado Rancho Grande, 5h23. 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Os atuais, 5h25, 12 graus a temperatura.

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5: Agora 29 para 6, 12 graus a temperatura. Vamos seguindo por aqui com o nosso fim de tarde. Aguardando aí também a sua participação. 54-3281-1510, Valmor e Rejane Wenicker, lá em Estrela, na companhia. Jair Fassbinder está conectado com a gente. Abraço aí e um bom fim de tarde. Vamos trazer por aqui, aliás, pedir um copo quebrado. Então tá, é a música do Corpo e Alma. Vamos lá!

0: Wertmurge, Wahlstallo, Paulo e Joana Bock na picada Café Schengel. Mais uma vez, felicidades aí aos aniversariantes. Vamos com Danúbio Azul, temperatura baixou mais um pouquinho, 11 graus 9 décimos.
1: Alô, quem está falando?
2: Oi, meu anjo.
1: Querida, que surpresa.
2: Meu amor, desculpa interromper. Só liguei pra saber como...

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1: Muito bem, feito o convite. Próxima quinta-feira, em 11 graus, 7 décimos a temperatura. No fim de tarde tem Banda Maria.

E os futuristas, agora 6 para 6, que espetáculo, né? A visão que a gente tem aqui da Lua. 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Eu trago aí a saideira do nosso fim de tarde de hoje, já também o Preferência Popular, Sérgio Antônio Alves. Tá aí pedindo música para o seu pai, amigos aí do bairro Rio Branco, em Caxias do Sul.

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1: O tempo é bom aqui em Nova Petrópolis, 11 graus e meio a temperatura.
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1: 18 horas mais 4 minutos, 6 e 4, 11 graus e meio a temperatura. 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O Preferência vai iniciando com Banda Eco.

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Lá Nortense também na companhia, Inês Sidigun e o Inácio Ror em Arroio Bonito, São José do Hortêncio, gratidão. 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
3: Vamos lá com os números da loteria. Quinto prêmio, 8.734, 8.734. Quarto prêmio, 4.231, 4.231. Terceiro prêmio, 5.637, 5.637. Segundo prêmio, 3.045, 3.045. O primeiro prêmio, 5.795. 5.795, números da loteria, extração das 18 horas.
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3: Vamos lá, agora 25 para 7, 11 graus, 3 décimos a temperatura. A Ione e o Afonso estão na companhia, um abraço. O Rodrigo Gaiteiro segue curtindo. 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
7: Vamos encostando.
3: 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Você segue participando, 54-3281-1510. Estou aguardando aí a sua participação também. Agora tem os atuais Mississippi.

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Agora 12 para 7, 11 graus, 3 décimos a temperatura. Vamos seguindo por aqui com o nosso Preferência Popular. Eduardo Henrique Kornberger, lá na Reta Grande, está na companhia também. Grande amigo Eliseu, na cidade de Estância Velha, está nos acompanhando, um abraço. Curtindo a Copa do Mundo, aliás, a Alemanha acaba de empatar contra o Paraguai. Marieta, Picada Café, também na companhia. Encostando a carreta. Vamos lá com a bonita música alemã, depois tem o encontro, agora 12 para 7.

11 graus, 2 décimos a temperatura. Ouvimos o musical Encontro. Faltando agora 5 para as 7. 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O Repeteco da Loteria, quinto prêmio 8.734, quarto prêmio 4.231, terceiro prêmio 5.637, segundo prêmio 3.045 e o primeiro prêmio 5.795. 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Amanhã a gente se encontra em 16 horas no fim de tarde.

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0: Valeu, Portão!
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Tá aí, Polonese, Grupo Calêndula, e antes também a banda Champion 7, 16, 11 graus, 4 décimos a temperatura.

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Alô, gente, 8 e 2, 11 graus e 3 décimos a temperatura. No ar pra você, o nosso show da noite desta segunda-feira, hoje 29 de junho. E a gente tá chegando pra te fazer companhia em mais uma super noite musical por aqui, né? Claro, sempre contando com a tua participação através do nosso 54-3281-1510. Nosso WhatsApp tá disponível aí pra você participar com a gente, mandar o teu recadinho e, é claro, fazer aquela homenagem especial para quem você gosta também. Noite recheada de jogos da Copa do Mundo mais uma vez, né? Alemanha e Paraguai já no segundo tempo da prorrogação, hein? 1-1. Seguindo com esse resultado, vai para os pênaltis, né? A decisão de mais uma vaga para os 16 avos de final, né? Alemanha e Paraguai, 1-1, já na segundo tempo da prorrogação. A gente vai estar acompanhando aí o finalzinho dessa partida também. Caco Schuster em Romelândia, Santa Catarina, mandando música pro pai, o senhor Reinoldo, e pra tia Maria. Estão na audiência e torcendo pra Alemanha, né? Legal, grande abraço pra vocês aí, uma excelente noite. Obrigado, viu, pela companhia. E vamos que vamos, música por aqui chegando já, a primeira com o San Marino, e por aí a gente vai animando a tua noite da segunda-feira, desejando uma super noite pra você também, uma super semana, né? Vamos que vamos, 11 graus é a temperatura, 8 e 13, começou o show da noite. Música.

0: Tá aí a música com Mike Bauhaus, né? A música alemã aqui na programação, Baila Baila, e também o San Marino abrindo o nosso show da noite desta segunda-feira. Alemanha e Paraguai, 1-1, jogo então que será a classificação, né? Que será decidida nos pênaltis. Agora é tudo com os goleiros e os batedores aí, né? Paraguai e Alemanha então vão decidir aí a vaga para os 16avos de final da Copa nos pênaltis.
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Tá aí, banda Heilig, aqui na nossa programação, 8h16 agora, 11 graus e 3 décimos a temperatura. Vamos seguindo juntos por aqui com o nosso show da noite na Imperial. E é claro, né, você manda aí o teu recadinho, participa com a gente através do 54-3281-1510, o nosso WhatsApp disponível para você. José Elmar, né, Elmar José Hillebrand na companhia, grande abraço Elmar, tudo de bom. Jair Fassbinder também, um grande abraço. Vamos que vamos, né? Trazendo a boa música aqui na nossa programação e sempre, claro, aguardando também o teu recadinho por aqui. Como eu falei, pênaltis que se queiram decidir a vaga entre Paraguai e Alemanha, já iniciando aí as cobranças na sequência. 8h17.

Corpo e Alma e a Carolina, antes Super Banda Chopão e ainda os Montanari aqui na programação da Imperial. 8h26, 11 graus e 3 décimos a temperatura. Abraço pro Geraldo, tá na companhia da gente, pediu um Monte Azul. Tô trazendo agora especial pra turma aí acompanhando a programação. É aquela coisa, né? Então, de novo, assim, é o olho na TV e o ouvido no rádio. E os pênaltis sendo batidos. Aliás, a Alemanha tem um para bater. Agora, se fizer, segue na disputa. Se perder, tá fora, né? Que loucura. 8h26, Monte Azul chegando nessa noite. Hoje com a temperatura mais amena, né? Embora esteja ainda baixa a temperatura, mas é bem menos frio do que na semana passada, né? Falei há pouco, a Alemanha converteu o quinto pênalti, então ainda haverá chances, né? Goleiro do Paraguai que já defendeu dois. Monte Azul,

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1: Imperial, agora 8h30, nós vamos seguindo por aqui com o Show da Noite. Show da Noite hoje trazendo informações da Copa do Mundo também, né? Porque o Paraguai eliminou a Alemanha da Copa do Mundo, né? A Alemanha que nas últimas duas Copas sequer se classificou para os mata-matas, né? E hoje já fica pelo caminho também, apenas na fase de 16 avos. Veja bem, Paraguai nos pênaltis então elimina a seleção alemã. Vamos mandando abraço por aqui pra turma lá em 14 Colônias, na companhia, né? O alô Marcel Schneider, tá com a gente? Pede La Montanara, claro. Vamos trazer já na sequência a nova deles, tá bom, Marcel? Grande abraço aí. Amigos em 14 Colônias também acompanhando a gente. Vamos com Cleiton Borges.

Tá aí, La Montanara, Valsa Bodas de Ouro, teve também o Porcelanato com Cleiton Borges, 23 para as 9 agora, 11 graus a temperatura. Nós vamos seguindo, esse é o nosso show da noite. Abraço aí pra turma pedindo também música, trago já em seguidinha, o Cris, né? Cris tá pedindo música aqui, vamos, beleza, daqui a pouquinho a gente traz. Quem mais também? A Ivete, né? Também tá na companhia, pediu uma dos Atuais. Já trago em seguidinha música dos Atuais pra gente matar a saudade por aqui também, tá bom, Ivete? Valeu, valeu, valeu. Vamos trazendo mais música, agora destacando a Orquestra Nusca aqui na nossa programação, 22 para as 9.

0: Aí os atuais, moça, aqui na nossa programação, essa aí especial lá pra Marinês, pro Elton, turma em Pareci Novo, também na companhia da gente. Pra quem havia pedido atuais também, já valeu, né? Show de bola, a gente recordando por aqui música dos atuais também. Vamos seguindo por aqui, mais música chegando já na sequência com o Chris Wolf, né? Lembrando que a gente segue com você, né, até a meia-noite, né, nessa segunda-feira, e a Copa do Mundo segue, tem mais jogo hoje, né? Hoje ainda tem Holanda e Marrocos para definir mais um classificado aí na fase de 16 avos, né? Hoje às 22 horas então tem a Holanda contra a equipe, né, a seleção do Marrocos. Amanhã, definição do grupo de quem enfrenta o Brasil, né? Costa do Marfim e Noruega vão jogar às 14h e assim definir o próximo adversário do Brasil. Amanhã ainda tem Suécia e França, baita jogo, né? E ainda um México com o Equador. Também amanhã saem mais 3 classificados já, né? Tá passando rápido, né? Tá passando rápido. Domingo, o Brasil já tem jogo novamente, né? E daí na fase de oitavas de final. 9:15.
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Brilha som, Asas da Liberdade, antes Chris Wolf com Bela Senhorina aqui na nossa programação. Vamos mandar abraço também, deixa eu ver, pro Fernando Olbermann, né, tá na companhia da gente, valeu Fernando, aquele abraço. O João Desian também nos acompanha, valeu, excelente noite. Alô, Elidson em São Leopoldo, pra esposa Terezinha, pra amiga Iva, também veio do Paraná e tá passeando por aí, né? Grande abraço, uma excelente noite para vocês também. Obrigado, viu? Sempre pelo carinho da audiência da turma aí em São Leopoldo. Banda Tricolor chegando por aqui.